0: Serra.
1: Proposta prevê um superávit de 18 bilhões e 600 milhões de reais.
2: Nova regra de comercialização de ingressos para eventos quer evitar compra massiva por meios automatizados.
3: E eventos com mais de 1000 pessoas devem distribuir água gratuita ou oferecer bebedouros. Ana Gabriela Salles.
4: Eventos com mais de 1000 pessoas em locais abertos ou fechados devem permitir a entrada de garrafas de água próprias dos participantes ou oferecer água de fácil acesso.
2: Política Nacional de Biometria para aeroportos, portos e hidrovias.
3: Medida padroniza procedimentos para aumentar segurança e agilizar embarques. Gabriela Noronha.
5: A proposta prevê a ampliação do fluxo digital de identificação de passageiros em aeroportos, portos, instalações portuárias e hidrovias.
3: E hoje, na apresentação da Voz do Brasil, Luciana Vasconcelos e Luciano Seixas.
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3: O governo federal apresentou hoje ao Congresso a proposta de orçamento para 2027.
2: A previsão para 2027 é de saldo positivo de mais de 18 bilhões de reais nas contas públicas.
3: A proposta também estima o salário mínimo em R$ 1.741 no ano que vem.
2: Quem acompanhou está ao vivo conosco é a repórter Graziele Bezerra. Olá, Graziele, boa noite.
1: Oi, Luciano. Boa noite para você, boa noite para a Luciana e para o ouvinte da Voz do Brasil. Pois é, o projeto de lei orçamentária pilou que prevê aí as receitas e fixa também as despesas do governo para o ano seguinte foi enviado hoje ao Congresso Nacional. É ele que detalha onde e também quanto, né, o governo vai poder gastar os recursos públicos. O documento aponta que o orçamento total previsto para 2027 é de 7 trilhões e 400 bilhões de reais. E prevê um superávit de 18 bilhões de reais nas contas públicas para o ano que vem, o que indicaria arrecadação superior aos gastos do governo. O ministro do Planejamento e Orçamento, Bruno Moretti, explica os motivos que apontam para um cumprimento deste valor.
6: Primeiro, um peso um pouco menor das despesas obrigatórias, que nos dá mais instrumentos de manejo do orçamento público. Segundo, nós não estamos prevendo nenhum tipo de receita que dependa de aprovação do Congresso, porque, né, em outros exercícios nós encaminhamos o PELOA e junto a ele outras medidas de arrecadação, e aqui nós não contamos com nenhuma medida nova, ao contrário.
1: Estão previstos no documento 272 bilhões de reais para a saúde, 141 bilhões de reais para a educação e 133 bilhões para investimentos. O projeto de lei orçamentária prevê ajuste de R$ 1.741 no valor do salário mínimo para 2026, o que representa aí uma alta de R$ 120 ou 7,4% em relação aos R$ 1.621 atuais. E um ganho real aí de 2,3% em relação à inflação. O documento também projetou alta de 2,46% para o Produto Interno Bruto, o PIB, do ano que vem, que é a soma de todas as riquezas produzidas no país. Eu volto com vocês aí no estúdio.
3: Obrigada, Graziele Bezerra, pelas informações ao vivo aqui na Voz do Brasil.
2: Um novo passo nas negociações entre Brasil e Estados Unidos sobre as novas tarifas aplicadas ao nosso país.
3: Na tarde de hoje, os ministros Mauro Vieira, das Relações Exteriores, e Márcio Elias Rosa, do Desenvolvimento, Indústria, Comércio e Serviços, se reuniram de modo virtual com o representante de comércio dos Estados Unidos, Jamison Greer.
7: De acordo com nota divulgada após o encontro, o Brasil reafirmou que está aberto ao diálogo, mas voltou a criticar as tarifas impostas pelos Estados Unidos. Segundo o governo brasileiro, as medidas são unilaterais e não estão de acordo com as regras do comércio internacional. As taxas adicionais estão em vigor desde o dia 22 de julho. O ministro do Desenvolvimento, Indústria, Comércio e Serviços, Márcio Elias Rosa, destacou a importância da negociação.
8: Nada do que possa causar dano aos interesses econômicos do país ou ao interesse do Brasil
0: nós vamos negociar, vamos colocar na mesa.
7: Os dois países concordaram em realizar novas reuniões técnicas nas próximas semanas e depois um novo encontro em nível ministerial para avaliar os avanços das negociações. O governo brasileiro afirma que continuará buscando um acordo equilibrado e mutuamente benéfico com os Estados Unidos, com respeito ao diálogo e à soberania nacional. Reportagem Raquel Mariano.
2: A venda de ingressos para shows e eventos vai passar por mudanças. Um novo decreto protege o consumidor do chamado cambismo digital.
3: E um outro decreto define regras para a distribuição de água em eventos culturais.
8: O novo decreto sobre a comercialização de ingressos para eventos foi resultado de denúncias de consumidores sobre a dificuldade de acesso a ingressos nas plataformas de venda oficiais. Isso porque uma prática chamada cambismo digital costuma fazer compras em massa dos ingressos disponibilizados e revender a preços mais caros, o que, de acordo com a Secretaria Nacional de Defesa do Consumidor, é uma prática abusiva. Agora, os vendedores e revendedores devem obedecer a regras que garantam a transparência. É o que explica o secretário da Senacom, Ricardo Morichita.
9: A primeira coisa, aquele que vende, que é aquele comercializador primário, ele tem que tomar cuidado. Ele tem que evitar que esses robôs, que esses programas tirem a oportunidade dos consumidores. A outra coisa, quando a gente olha para aquele que está revendendo, que a gente chama do intermediador secundário, é aquele que compra de quem não vai no show. Ele precisa dizer que ele não é a bilheteria oficial, que às vezes o consumidor se confunde e ele precisa fazer um alerta.
8: Outra regra prevista no decreto de comercialização de ingressos determina que haja clareza da destinação das taxas cobradas pelas plataformas. Os preços e taxas adicionais devem ser informados de forma visível em todas as etapas da compra no site. E uma novidade é o direito de arrependimento pela compra e de transferência do ingresso comprado para outro titular de forma gratuita. A advogada e representante dos consumidores em Minas Gerais, Luciana Ateniense, espera que as mudanças melhorem o acesso aos eventos.
10: Este decreto em relação ao evento realmente busca ajudar e ter acesso a todos vocês, fãs e nós consumidores que queremos apenas usufruir uma bela diversão, uma merecida diversão que infelizmente o computador deixa a gente longe deste acesso. Nós temos direito também a transferir aquele meu ingresso para quem eu quiser.
8: Outro decreto assinado nesta segunda-feira amplia e torna permanente a obrigatoriedade de oferecer água potável aos participantes de shows e eventos. A morte da jovem Ana Clara Benevides Machado num show da cantora Taylor Swift no Brasil em 2023 por desidratação trouxe à tona a necessidade de uma legislação específica que virou portaria naquele ano e agora vira lei. Eventos com mais de 1.000 pessoas, sejam festivais, congressos, feiras ou shows, por exemplo, em locais abertos ou fechados, devem permitir a entrada de garrafas de água próprias dos participantes ou oferecer água de fácil acesso. O secretário Ricardo Morichita detalha a medida.
9: Todas as pessoas têm direito a entrar com a sua garrafinha de água. E para eventos acima de 1.000 pessoas, duas possibilidades. Coloca bebedor para as pessoas beberem água ou distribua água. E se o preço for abusivo, a gente vai atrás.
8: As multas para empresas que descumprirem a lei podem chegar a 14 milhões de reais, de acordo com a Senacom. Reportagem Ana Gabriela Salles.
2: O Brasil vai adotar a biometria como sistema padrão de identificação em aeroportos, portos e hidrovias.
3: A utilização do modelo é voltada para o aumento da segurança e maior fluidez nos terminais.
2: A atual identificação manual será substituída em etapas.
5: Uma nova política estabelece diretrizes nacionais para a expansão do uso de biometria nos processos de embarque em terminais brasileiros. Segundo o ministro de Portos e Aeroportos, Tomé Franca, a proposta prevê a ampliação do fluxo digital de identificação de passageiros em aeroportos, portos, instalações portuárias e hidrovias.
11: A pessoa passa a ser a sua própria identificação. A partir de uma validação segura de identidade, a biometria poderá permitir que diferentes etapas da jornada sejam realizadas de maneira integrada. Uma viagem com menos necessidade de contato físico com documentos, equipamentos ou atendentes.
12: A implementação será realizada por etapas e terá acompanhamento de um comitê técnico interinstitucional de identificação biométrica. O grupo

0: O grupo reúne representantes do Ministério de Portos e Aeroportos, da Agência Nacional de Aviação Civil, da Agência Nacional de Transportes Aquaviários e de entidades dos setores aéreo, portuário e aquaviário. Entre as atribuições do comitê estão acompanhar a execução da política, propor aperfeiçoamentos e elaborar um plano de implementação para cada modal com o cronograma das ações. O plano deverá ser publicado em até 90 dias. De acordo com Thiago Feierstein, presidente da ANAC, as novas diretrizes levam a experiência a padrões internacionais.
1: O primeiro passo para que o Brasil entre numa tendência internacional. O embarque biométrico, o embarque facial é uma coisa que eleva muito o padrão do Brasil internacionalmente.
0: De acordo com o documento, todo o tratamento das informações seguirá rigorosamente as diretrizes da Lei Geral de Proteção de Dados. Para a Regina Alencar, diretora da Polícia Administrativa Substituta do Departamento da Polícia Federal, o uso da tecnologia reforça a segurança das fronteiras.
2: Afinal, estão sob a nossa alçada o controle migratório, o policiamento aeroportuário e marítimo, além do gerenciamento de estratégicas bases biométricas nacionais voltadas à identificação humana, à emissão de documentos de viagem e à proteção de nossas fronteiras.
0: Nos voos internacionais, a biometria é utilizada atualmente no controle migratório. Já nos voos domésticos, o passageiro pode utilizar a identificação facial ou o procedimento tradicional. Com a nova portaria, a biometria passa a integrar o fluxo padrão de embarque, conforme as condições estabelecidas no ato. Reportagem Gabriela Noronha.
3: Acompanhar os primeiros dias de um recém-nascido, o aleitamento, as primeiras vacinas.
4: Passando pelos marcos da primeira infância e monitoramento da estatura e peso ao longo dos anos.
3: Um acompanhamento que é feito pelo SUS.
4: E a caderneta da criança é uma importante aliada neste processo.
5: A caderneta da criança, entregue ainda na maternidade, acompanha meninos e meninas até os 9 anos. Ela reúne informações sobre vacinação, alimentação e saúde bucal, além de permitir o acompanhamento do peso, da altura e do desenvolvimento da criança. E cuidar de cada etapa desse crescimento faz parte da rotina de muitas famílias. A Bianca Povoa, moradora de Brasília, por exemplo, faz questão de acompanhar a evolução do filho Gustavo, de 9 meses. Todos os meses procura a unidade de saúde para manter os cuidados com o bebê em dia.
6: Primeiro é a prevenção. Quando o bebê nasce, a gente não sabe ao certo como lidar, o que fazer. Então, esse acompanhamento é importante. Desde o primeiro atendimento, no geral, a saúde deles é o que mais importa para a gente, né?
5: No Sistema Único de Saúde, esse acompanhamento começa nos primeiros dias de vida, com atenção ao recém-nascido, apoio ao aleitamento materno e as vacinas. A médica de família e comunidade, doutora Camila Damasceno, orienta as famílias a procurarem a unidade de saúde de referência para manter o acompanhamento em dia.
7: A gente avalia, primeiro, alimentação. Então, se a criança está amamentando ou se por algum motivo ela não pôde ser amamentada, se ela está usando uma fórmula adequada. A gente observa também peso, altura, tamanho do perímetro cefálico, né, que é o tamanho da cabeça da criança.
5: E os cuidados continuam durante toda a primeira infância. Além da alimentação adequada e da vacinação, brincar, conversar, ler e estimular a criança também são importantes para o desenvolvimento saudável. A técnica da Coordenação Geral de Atenção à Saúde das Crianças, Adolescentes e Jovens do Ministério da Saúde, Tatiana Selbman, explica que todos esses marcos de desenvolvimento são monitorados com a ajuda da caderneta.
8: E para o profissional de saúde, ela vai ser importante não só para acompanhar o crescimento, né, mas também para a vigilância do desenvolvimento infantil. Então, com a ajuda do cuidador, o profissional de saúde, ele tem a possibilidade de avaliar os marcos de desenvolvimento, como aquela criança está se desenvolvendo, né, em cada momento da sua vida.
5: Para garantir esse acompanhamento e manter os registros atualizados, é importante que as famílias levem a caderneta da criança em todas as consultas. Reportagem Pablo Mundim.
3: O estudante que não recebeu parcela do programa PEDMEIA pode verificar a situação do pagamento e checar se há pendências ativas em seu cadastro.
4: Antes de qualquer coisa, é importante verificar o motivo pelos canais oficiais e gratuitos de consulta.
9: O pagamento da quinta parcela do PEDMEIA já está caindo na conta dos estudantes de todo o Brasil e os depósitos vão até 31 de agosto. Mas o que fazer se você ainda não recebeu o dinheiro na data prevista pelo calendário? Em primeiro lugar, calma. A ausência do depósito não significa que o benefício foi perdido. Fatores como dados de presença ainda não enviados pela escola, pendências no CPF ou atualização do CAD único podem adiar a liberação. Como as redes de ensino possuem prazos para corrigir as informações, o valor retido pode ser pago de forma retroativa, como explica a coordenadora geral de articulação com redes e beneficiários do PEDMEIA no MEC, Ana Cecília Vera.
10: Então, se o estudante ele não recebeu uma parcela naquele momento, isso não significa necessariamente que ele perdeu o incentivo. Por quê? As secretarias, institutos federais, eles têm períodos para corrigir, para complementar as informações. E quando isso acontece dentro das regras e dos prazos do programa, e o estudante cumpre todos os critérios, a parcela pode ser enviada para o pagamento em um ciclo posterior. Por isso, né, inclusive, tem os estudantes que podem receber mais de uma parcela em um determinado período de pagamento.
9: Antes de tomar qualquer providência, comece consultando os canais oficiais para identificar o motivo da retenção, como o extrato e a autorização de movimentação no aplicativo Caixa Tem. Ana Cecília Vera complementa a sugestão.
10: A principal orientação que eu dou é, antes de concluir que você perdeu uma parcela, né, primeiro espere o término da período de pagamento, olhe sempre a sua data de nascimento e, mais importante, consulta a sua situação no consulta PEDMEIA, tá? estudante.pedmeia.mec.gov.br, porque lá você vai conseguir acompanhar sua situação detalhada no programa e se existe, né, alguma pendência ou informação que ainda está sendo, né, enviada pela Secretaria de Educação, pela sua escola, tá bom? Para entender os próximos passos.
9: Então, vamos reforçar as dicas. Se identificar inconsistência de frequência, procure a Secretaria da sua escola. Acompanhe seu benefício no aplicativo Caixa Tem e consulte sempre o portal estudante.pedmeia.mec.gov.br. Reportagem Gilberto Evangelista.
3: E celebramos em agosto o folclore brasileiro, uma época para lembrar das lendas e personagens que fazem parte da nossa cultura.
4: Quem gosta de histórias de Saci, Curupira e outras lendas brasileiras tem agora um espaço para conhecer mais sobre esses personagens.
3: Para ajudar a ter mais acesso a esse universo, a plataforma MEC Livros criou uma seção especial com 15 obras gratuitas.
11: O MEC Livros passou a reunir em uma sessão especial obras sobre lendas e histórias da cultura popular brasileira. A sessão Lendas do Brasil entrou no ar no dia 3 de agosto e reúne 15 livros que já faziam parte do acervo gratuito da plataforma do Ministério da Educação. A novidade está na organização dos títulos em um espaço específico, o que facilita o acesso dos leitores às obras. Segundo a coordenadora geral de materiais didáticos do MEC, Jaqueline Mello, a iniciativa ampliou a procura pelos livros.
12: O espaço organiza 15 obras que já faziam parte do acervo da plataforma e passaram a ser reunidas em uma mesma sessão. Desde então, os títulos somam mais de 2 mil aberturas realizadas por quase 2 mil leitores. O livro mais acessado é o Livro de Ouro do Folclore Brasileiro, com 682 aberturas. A iniciativa ganha destaque em agosto, o mês em que é celebrado o Dia do Folclore, na data de 22 de agosto.
11: A sessão Lendas do Brasil reúne títulos como Bestiário Brasileiro, de Luiz Antônio Simas, Lendas Brasileiras para Jovens, de Luiz da Câmara Cascudo e Histórias Brasileira, de Ana Maria Machado. Também estão disponíveis obras de Roger Melo, como Curupira e Corre Cotia. O MEC Livros é uma plataforma gratuita do Ministério da Educação e está disponível para download nas principais lojas de aplicativos. A Biblioteca Digital do Brasil também pode ser acessada por meio de navegador de internet, como Google Chrome ou Firefox. Para mais informações, acesse as redes sociais do Ministério da Educação ou portalgov.br/MEC. Reportagem Júlio César de Oliveira.
4: E estão abertas as inscrições para bolsas de doutorado e pós-doutorado no exterior, voltadas a mulheres negras, quilombolas, indígenas e ciganas.
3: O objetivo é ampliar a participação de pesquisadoras brasileiras em redes internacionais de cooperação acadêmica
4: e fortalecer políticas públicas voltadas a essas mulheres.
3: As inscrições vão até 30 de setembro e a previsão é de que as bolsas sejam implementadas entre março de 2027 e dezembro de 2028.
4: As informações sobre a chamada pública podem ser encontradas no endereço www.gov.br/cnpq.
3: Centenas de pessoas morrem diariamente em decorrência de doenças relacionadas ao tabagismo,

0: segundo o INCA, Instituto Nacional do Câncer.
1: Uma campanha do Instituto reforça os riscos do cigarro e dos dispositivos eletrônicos, como os vapes, e destaca a importância da atividade física e do apoio profissional para quem quer abandonar o vício.
2: O cigarro contém, entre outras substâncias químicas, nicotina, monóxido de carbono e diversos compostos tóxicos e cancerígenos. Foi pensando nos malefícios provocados pelo tabagismo que o lutador de jiu-jitsu, Maicon Passos, decidiu procurar ajuda para parar de fumar pela segunda vez.
3: Eu botei na minha cabeça que não quero morrer de uma doença pulmonar. Eu acredito que com acompanhamento psicológico, né, vai ser bem mais fácil.
2: A ajuda que Maico buscou foi na Unidade Básica de Saúde de Vicente Pires, onde uma equipe multidisciplinar acompanha o fumante por um ano para que ele possa abandonar o vício. A coordenadora do grupo, a farmacêutica Larissa Dutra, fala sobre os desafios para evitar uma recaída.
4: A gente insiste para que o paciente não desista, porque a dependência à nicotina, ela é muito difícil de ser vencida. Então a gente sempre fala para o paciente, não é uma questão de força de vontade, é dependência física e precisa ser tratada como uma doença.
2: Segundo o Instituto Nacional do Câncer, o INCA, por dia, cerca de 440 pessoas morrem em decorrência de doenças relacionadas ao tabagismo. O cigarro também aumenta o risco de desenvolvimento de diversos tipos de câncer. Para o médico Fernando Barros, da Gerência de Vigilância de Doenças e Agravos, uma das preocupações é o aumento do consumo de cigarros eletrônicos.
5: A experimentação do vape, que é uma quantidade muito grande de nicotina que tem nesses aparelhos, que leva o indivíduo a se viciar rapidamente. Esse é hoje nosso grande desafio.
2: Em alusão ao Dia Nacional de Combate ao Fumo, celebrado no sábado, o Instituto Nacional de Câncer realiza a campanha anual de combate ao tabagismo. E o tema deste ano é atividade física e saúde. Treinar não combina com fumar. A coordenadora de prevenção e vigilância do Instituto Nacional de Câncer, Márcia Sarpa, fala sobre a campanha.
6: O uso de produtos de tabaco e nicotina compromete a capacidade respiratória, cardiovascular e o desempenho físico. Já a atividade física contribui para a saúde e é uma importante aliada para quem deseja parar de fumar, ajudando no enfrentamento da fissura e da abstinência.
2: A Organização Mundial da Saúde ressalta os riscos da exposição ao tabaco, em especial durante o período reprodutivo. Segundo a OMS, não existe nível seguro de exposição ao tabaco, seja pelo consumo ativo ou pela exposição à fumaça ambiental. Reportagem Cleide Lopes.
0: Hoje o IBGE disponibilizou os microdados do Censo 2022. Na prática, isso significa acesso ampliado a um conjunto mais detalhado de informações sobre a população brasileira.
1: Os dados permitem aprofundar estudos sobre temas como educação, trabalho, renda, condições de moradia, migração e as características da população.
0: Com essas informações, também é possível conhecer melhor as diferentes realidades do país e identificar necessidades específicas de cada região e grupo da população.
1: E essas foram as notícias do Governo Federal.
0: Uma realização da Secretaria de Comunicação Social da Presidência da República.
1: Com produção da empresa Brasil de Comunicação.
0: Fique agora com as notícias do Poder Judiciário do Congresso Nacional. Uma boa noite.
1: Boa noite para você e até amanhã.
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9: CNJ inaugura ponto de inclusão digital em reserva indígena.
10: Discussões sobre gratificações pagas a bancárias vão ganhar análise mais ampla na Justiça do Trabalho.
9: STJ decide que vítima pode atuar como terceira interessada em processo administrativo disciplinar que apura assédio sexual.
10: Boa noite, eu sou o Arthur Filho.
9: E eu sou Walter Lima.
10: Conselho Nacional de Justiça inaugura ponto de inclusão digital em reserva indígena.

0: indígena de Dourados, Mato Grosso do Sul.
1: A estrutura foi instalada no último sábado, dia 29, no terreno de uma escola estadual, na aldeia Jaguapiru. Ronier Cruz.
2: A inauguração dos equipamentos da Justiça contou com a presença do presidente do Supremo Tribunal Federal e do Conselho Nacional de Justiça, ministro Edson Fachin.
1: Em seu dia, Jaguapiru, Ronier Cruz.
2: A inauguração dos equipamentos da Justiça contou com a presença do presidente do Supremo Tribunal Federal e do Conselho Nacional de Justiça, ministro Edson Fachin. Em seu discurso, o ministro destacou a importância de aproximar o poder judiciário dos povos originários dentro de seus territórios.
3: O ponto de inclusão digital indígena é mais do que tecnologia. É o Estado que inclui, é o Estado que abriga e, portanto, não exclui e não trata os povos indígenas com violência.
2: O espaço permite, por exemplo, o acesso ao balcão virtual de diferentes ramos da justiça. Na prática, a comunidade indígena pode receber orientação para consultar processos, participar de audiências virtuais e buscar informações ou atendimento jurídico, inclusive na língua materna.
0: Vítima de assédio sexual supostamente cometido por servidor público pode atuar como terceira interessada em processo administrativo disciplinar, ou PAD.
1: Essa conclusão é do Superior Tribunal de Justiça, o STJ. Fátima Uchoa.
4: Após manifestação favorável da Advocacia Geral da União e do Ministério Público Federal, a Corte Especial do STJ negou o mandado de segurança no qual a defesa de um servidor público alegava que a participação das denunciantes resultaria em indevida concessão de poderes semelhantes aos das partes ou do assistente de acusação, que não tem previsão no PAD. Mas para o relator, ministro Antônio Carlos Ferreira, a atuação da vítima nesses casos, inclusive para fazer pedidos e se manifestar no processo, não viola as garantias da defesa, nem o sigilo dos autos.
0: Duas discussões sobre gratificações pagas a bancárias vão ganhar uma análise mais ampla no Tribunal Superior do Trabalho.
1: A decisão foi tomada pelo Tribunal Pleno e envolve processos da Caixa Econômica Federal e do Banco do Estado do Pará. Samanta Flor.
5: Os ministros ainda não decidiram se as trabalhadoras têm direito a continuar recebendo gratificações. O que o Pleno definiu, por enquanto, é que essas discussões merecem uma análise mais ampla do TST. Um caso envolve uma empregada da Caixa, o outro uma trabalhadora do Banco do Estado do Pará. Agora os processos vão ser distribuídos para os relatores. Mais adiante, o TST vai julgar essas questões e poderá definir um entendimento para orientar outros casos parecidos.
0: Tribunal Superior Eleitoral, TSE, inicia a preparação dos sistemas que serão usados nas eleições 2026.
1: Assinatura digital e lacração dos sistemas eleitorais serão realizadas no dia 4 de setembro. Estevam Furtado.
6: De hoje até quinta-feira será feita a compilação dos programas eleitorais que reúnem os códigos e componentes necessários para gerar as versões finais dos sistemas. Já na sexta-feira será realizada a cerimônia de assinatura digital e lacração dos sistemas eleitorais. A assinatura digital permite verificar se o sistema usado nas eleições é o mesmo que foi testado e aprovado, sem alterações. A lacração garante a proteção dos sistemas contra modificações. As mídias com os programas ficam sob guarda do TSE e depois cópias são enviadas aos tribunais regionais eleitorais, que preparam as urnas com base nesse material oficial. Todo o processo é acompanhado por instituições fiscalizadoras, que podem verificar a integridade dos sistemas e participar das etapas de auditoria e fiscalização. Após a assinatura digital e a lacração, os resumos digitais dos sistemas são gerados, entregues às entidades presentes e publicados na internet.
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1: A você uma boa noite e até amanhã.
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9: Eu sou Paula Gropp.

0: E eu sou Ricardo Nakaoka.
1: E estes são os destaques de hoje do Jornal do Senado, que começa agora.
0: Taxa das blusinhas e MP do mototáxi estão na pauta do plenário nesta terça-feira.
1: Comissão vota PEC da Segurança Pública na quarta-feira.
0: E já está em vigor lei que prevê redução de impostos dos combustíveis e apoio ao etanol.
1: Boa noite.
0: Boa noite.
1: Senadores e deputados retornam de suas bases eleitorais nesta semana para o esforço concentrado de votações no Congresso.

0: eleitores podem votar nesta terça-feira uma lista de pelo menos 9 itens, dos quais 5 são medidas provisórias. Considerada prioridade, uma delas é a MP que altera regras do regime de tributação simplificada para zerar a cobrança do imposto de importação para compras internacionais de até $50. Desde junho de 2024, é aplicada uma taxa de 20% de imposto de importação sobre essas mercadorias. Com a medida provisória em votação, a cobrança está suspensa, mas com validade até 8 de setembro. Caso se torne lei, o fim da chamada taxa das blusinhas será definitivo. O presidente do Senado, Davi Alcolumbre, ressaltou na semana passada a urgência da aprovação da medida.
1: Nós vamos deliberar e ela virar lei para proteger milhões de brasileiros que usam desse instrumento para adquirir produtos muito baratos e terem qualidade de vida melhor.
0: Outras medidas provisórias dizem respeito à simplificação de exigências para a atividade dos mototaxistas, motoboys e profissionais de motofrete, a criação de uma nova linha de financiamento destinada a motociclistas que atuam no transporte de passageiros e em serviços de entrega por aplicativos, a modificação de procedimentos para reduzir as filas do INSS e a concessão de um adicional de fronteira de R$ 91,00 por dia para alguns servidores que atuam em localidades estratégicas. Quanto aos projetos de lei, um dos destaques é o que incentiva empresas a instalarem ou ampliarem os centros de processamento de dados no Brasil por meio de benefícios tributários sobre peças eletrônicas e produtos de tecnologia da informação. Davi Alcolumbre ressaltou a importância da proposta para a segurança nacional.
1: Nós sabemos da importância da matéria, nós compreendemos a importância da matéria para os investimentos no Brasil, nós entendemos que isso dará segurança aos dados do Brasil estarem no Brasil.
0: Três propostas fecham a pauta de terça-feira. A que estabelece um prazo de 5 anos para que ações administrativas sejam iniciadas contra notários e registradores, a que unifica os orçamentos de 4 órgãos da estrutura institucional do Mercosul e a que autoriza um acordo para a reestruturação da dívida do Senegal com o Brasil.
2: E mulheres com medida protetiva de urgência poderão ter direito a porte de arma de fogo caso um projeto em análise no Senado seja aprovado. A proposta, que pode ser votada nesta terça-feira pela Comissão de Segurança Pública, reduz de 25 para 18 anos a idade mínima para aquisição e porte de arma nesses casos.
3: Pelo texto, mulheres interessadas ainda terão que cumprir exigências como comprovação de capacidade técnica e aptidão psicológica. Se aprovado, o texto segue para a Câmara.
2: E uma vaga de ministro será aberta no Tribunal de Contas da União após renúncia do ministro Bruno Dantas. Ele deixou o cargo nesta segunda-feira, depois de 12 anos no TCU.
3: Agora caberá ao Senado indicar o nome que vai ocupar a vaga. Repórter Rodrigo Rezende.
4: O consultor legislativo Bruno Dantas foi escolhido em 2014 pelo Senado Federal para ser um dos integrantes do Tribunal de Contas da União. Durante os 12 anos que ocupou o cargo, Bruno foi presidente do TCU de julho de 2022 a dezembro de 2024. Ao apresentar seu pedido de renúncia ao cargo de ministro, ele agradeceu a confiança do Senado Federal e afirmou que continuará atuando em outros projetos.
5: Aos 48 anos, sigo intelectualmente inquieto e encontrei nos projetos que quero abraçar agora o feixe de motivação de que precisava. Aos colegas ministros, aos auditores, à minha equipe, ao Senado Federal e, mais importante, à minha família. Levo cada um de vocês comigo para sempre.
4: A vaga aberta pela renúncia de Bruno Dantas será o ocupada por uma nova indicação do Senado Federal. O indicado pelos senadores passa por votação do plenário, onde precisa de pelo menos 41 votos favoráveis. O TCU é composto por 9 ministros, 3 indicados pelo Senado, 3 pela Câmara dos Deputados e 3 pelo Presidente da República.
2: E a segurança pública pode ganhar novas regras com a PEC que muda a atuação do governo federal e dos estados no combate à criminalidade.
3: A chamada PEC da Segurança Pública é uma das prioridades do esforço concentrado do Senado e pode avançar nesta quarta-feira na Comissão de Constituição e Justiça. O repórter Márcio Maturana tem mais detalhes.
6: Punições mais severas para chefes do crime organizado, criações de polícias municipais e do Sistema Único de Segurança Pública, ampliação das atribuições da Polícia Rodoviária Federal. Tudo isso está na PEC da Segurança Pública, que está na pauta desta quarta-feira na Comissão de Constituição e Justiça e é uma das prioridades do Senado nesta semana de esforço concentrado, conforme anunciou o presidente do Congresso, Davi.

0: Columbre.
1: A iniciativa de propor uma PEC da segurança que possa definitivamente esclarecer as atribuições dos entes subnacionais, municípios, estados e a União, naturalmente, era necessária para que o Estado brasileiro pudesse propor a criação de um Ministério da Segurança.
0: O relator, senador Rogério Carvalho, do PT de Sergipe, disse que pretende manter o texto aprovado em março pela Câmara dos Deputados para agilizar a tramitação.
2: Alertas de desaparecimento de crianças, idosos e pessoas com deficiência poderão ser enviados obrigatoriamente para celulares em todo o país. É o que prevê um projeto que pode ser votado pela Comissão de Segurança Pública do Senado.
3: O texto obriga operadoras de telefonia e internet a dispararem os alertas. Repórter César Mendes.
4: O projeto torna obrigatória a veiculação de avisos por todas as operadoras de telefonia e provedores de internet, como explicou a senadora Damaris Alves, do Republicanos do Distrito Federal, relatora nas comissões de Direitos Humanos e de Ciência e Tecnologia.
5: Desapareceu uma criança aqui. Imediatamente, todos nós, no nosso celular, vamos receber um alerta que aqui na região uma criança desapareceu, para que a gente já comece a ajudar a procurar.
4: O nome de alerta PRI, dado ao dispositivo, segundo Damaris, é uma referência a Priscila Belfort, desaparecida em 2004 no Rio de Janeiro, caso que permanece até hoje sem respostas definitivas da polícia. Depois de votado na Comissão de Segurança Pública, o texto será analisado pelo plenário.
2: O preço dos combustíveis pode cair ainda este ano com a possibilidade de redução de impostos federais.
3: Uma nova lei aprovada pelo Senado autoriza o governo a diminuir tributos sobre combustíveis para tentar conter os efeitos da alta internacional do petróleo. Repórter Patrícia Oliveira.
6: Já está em vigor a lei que permite ao governo federal reduzir impostos sobre a importação, produção e comercialização de óleo diesel rodoviário, biodiesel, gasolina, etanol e querosene de aviação. O objetivo é tentar reduzir os impactos do aumento internacional do preço do petróleo. A nova lei prevê que se os impostos sobre combustíveis fósseis, como a gasolina, forem reduzidos, a vantagem competitiva dos biocombustíveis terá que ser mantida. Assim, caso o imposto federal sobre a gasolina caia 30% ou mais em relação ao período anterior ao conflito no Oriente Médio, a cobrança sobre o etanol será zerada. Além disso, estão previstos até R$1,2 bilhão em auxílio para produtores e cooperativas de etanol hidratado. O projeto aprovado no Senado, que deu origem à lei, foi relatado pela senadora Tereza Leitão, do PT de Pernambuco, que apontou outros setores beneficiados.
7: Benefícios tributários relacionados à Política Nacional de Minerais Críticos e Estratégicos, ao Programa de Desenvolvimento da Indústria de Fertilizantes e à realização da Copa Feminina.
6: A lei ainda facilita a compra com suspensão de impostos de produtos agropecuários destinados à industrialização e à exportação.
3: Com edição de Paula Groba e trabalhos técnicos de Eliseu Caires, o Jornal do Senado fica por aqui. Acompanhe agora as notícias da Câmara dos Deputados. Boa noite.
2: Boa noite e até amanhã.
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9: Plenário da Câmara pode votar aposentadoria especial de várias categorias.
10: Avança projeto de lei que prevê punição maior para agressor de advogadas.
9: Deputados defendem melhorias na infraestrutura rodoviária e ferroviária.
11: Boa noite. Retomamos hoje o projeto de gravação de edições do jornal Câmara dos Deputados em emissoras da rede Câmara de Rádio. Este programa está sendo produzido diretamente da cidade de Salvador, com a participação do colega Samuel Barbosa, da Rádio Câmara Salvador. Eu sou Márcio Aquilissardi, bem-vindo, Samuel.
12: Boa noite, obrigado, Márcio. É uma honra profissional participar da apresentação desta edição do jornal Câmara dos Deputados, dentro da Voz do Brasil. Vamos agora às notícias da Câmara dos Deputados.
13: Coronel Crisóstomo, do PL de Rondônia, cobra a revisão dos valores de pedágio cobrados na BR-364 e a realização de obras na rodovia. Ele afirma que a situação precária da estrada prejudica o transporte de cargas, comprometendo a logística e repassamento.

0: dos custos para a população.
1: Hoje, não se pensa em tirar a concessão, mas que seja uma concessão adequada. É caro do jeito que está. Portanto, é uma luta dos parlamentares, é uma luta do povo, porque a rodovia, que nenhuma obra foi executada, a empresa entrou e já entrou cobrando sem fazer nenhuma obra estruturante. O que queremos? Que haja obras imediatamente, obras de duplicação, obras que seja estruturante, que possa facilitar o acesso das cidades para a BR ou da BR para a cidade. Então, isso é necessário.
0: Coronel Crisóstomo ressalta que a BR-364 é a principal rota de escoamento da produção agrícola de Rondônia e de estados vizinhos. O deputado destaca também a importância das obras para a segurança das famílias que passam pela estrada.
2: Beto Preto, do PSD do Paraná, sugere a criação de uma subcomissão para avaliar a concessão da Malha Ferroviária Sul, já que o contrato atual vence no início de 2027. Ele defende uma parceria entre órgãos de controle, trabalhadores e concessionárias para definir o novo modelo de operação.
3: Nós temos diversos pontos para serem debatidos e estamos já no final da concessão e não temos ainda um modelo que foi colocado às claras para o entendimento de todos. Veja, eu fui prefeito de um município ferroviário, que é o município de Apucarana, no norte do Paraná. Lá nós temos 12 quilômetros do perímetro urbano cortado por linhas férreas. Isso nós podemos transferir para outros municípios. Curitiba, por exemplo, tem várias linhas passando pelo perímetro urbano. Ponta Grossa também, no Paraná. Isso tudo tem que ser discutido, porque nós temos que entender qual é o projeto, modelo de concessão para os próximos anos.
0: Beto Preto alerta para os riscos diários da passagem de composições de carga dentro de grandes centros urbanos. O parlamentar acredita que a subcomissão vai colaborar para garantir transparência nos prazos contratuais e propor contornos ferroviários que reduzam acidentes nas cidades.
4: Justiça.
2: Projeto que prevê punição maior para agressor de advogadas avança na Câmara. A repórter Maria Neves tem os detalhes.
5: A Comissão de Defesa dos Direitos da Mulher da Câmara dos Deputados aprovou o projeto que aumenta as penas para crimes cometidos contra advogadas. Pelo texto da deputada Dandara, do PT Mineiro, a punição será maior quando o motivo da agressão envolver a condição de mulher da vítima ou a atuação dela na defesa de outra mulher. A proposta aprovada aumenta de um terço até a metade a punição prevista no Código Penal para o crime de coação no curso do processo. Hoje, a pena para o delito é de 1 a 4 anos de reclusão e multa. Com a mudança, quando houver agressão ou ameaça a advogadas, poderá variar de 1 ano e 4 meses a 6 anos mais a multa. De acordo com a relatora na comissão, deputada Jaque Rocha, do PT do Espírito Santo, é comum que advogadas também recebam ameaças dos agressores como forma de intimidação, principalmente quando defendem vítimas de violência doméstica.
6: Quando uma profissional é ameaçada por defender uma mulher, a mensagem que o agressor tenta passar é de que ninguém está seguro para enfrentar a violência. Dificultar o trabalho da defesa ou até mesmo desestimular outras mulheres a denunciar os seus agressores. É isso que a gente visa coibir nesse projeto. Por isso, combater a intimidação, garantir que as vítimas tenham acesso à justiça e à proteção dos seus direitos, estendendo também às advogadas.
5: Ainda de acordo com Jaque Rocha, pesquisa da Universidade Federal de Alagoas aponta que 80% das advogadas já foram ameaçadas ao defenderem vítimas do sexo feminino, sobretudo em casos de violência doméstica e direito de família. O projeto aprovado também aumenta a pena para os crimes de feminicídio cometidos contra uma advogada pelo fato de estar defendendo outra mulher. Hoje, a condenação para feminicídio é de 20 a 40 anos de prisão. O texto prevê que a reclusão poderá variar entre 26 anos e meio e 60 anos. A proposta altera ainda a Lei Maria da Penha para garantir a concessão de medidas protetivas de urgência à advogada que sofrer violência ou ameaças ao defender outra mulher. Caso seja intimidada pelo agressor de sua cliente ou por representante dele, a profissional poderá solicitar à justiça o distanciamento físico obrigatório e a proibição imediata

0: trata de qualquer contato por parte do acusado. O projeto, que aumenta penas para agressores de advogadas, ainda será analisado pela Comissão de Constituição e Justiça. Se aprovado, terá de ser votado também pelo plenário da Câmara, antes de seguir para análise do Senado. Da Rádio Câmara de Brasília, Maria Neves.
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2: Educação. Maurício Neves, do PP de São Paulo, apresentou o projeto que reserva uma parcela dos recursos da educação para fortalecer a inclusão escolar de alunos com deficiência e autismo. Ele explica que a ideia é investir em profissionais de apoio, acessibilidade e salas de atendimento especializado.
3: Para Maurício Neves, a proposta também reforça a transparência na aplicação dos recursos e prevê formação continuada para professores da rede pública. O deputado acrescenta que a medida busca garantir que a inclusão escolar tenha estrutura adequada e acompanhamento permanente.
2: Agricultura. Fabricantes de produtos derivados de cacau terão até 8 de maio de 2027 para se adaptar às novas regras para a produção e comercialização de chocolates e derivados no país. Daniel Almeida, do PCdoB da Bahia, destaca a importância da matéria aprovada na Câmara e no Senado este ano.
4: Hoje nós temos no mercado muito produto que se apresenta como chocolate e que não tem cacau. Então a regulamentação busca exatamente corrigir isso. Então quais são os principais beneficiários disso? Primeiro, o produtor de cacau, que está vivendo uma situação de preço baixo, exatamente porque estão substituindo o cacau com outras coisas na formulação desses produtos. Esses produtores vão se beneficiar. Na Bahia nós temos muitos produtores de cacau. E o consumidor, que terá, a lei também estabeleceu, no rótulo de cada produto, um espaço de pelo menos 15% daquele rótulo, com as informações precisas sobre a composição desse produto.
3: Daniel Almeida explica que para ser denominado chocolate, o produto deve ter pelo menos 35% de cacau em sua formulação e 25% para a versão ao leite. Ainda segundo o parlamentar, a nova lei prevê sanções para quem descumprir o padrão exigido.
2: Meio ambiente. Padre João, do PT de Minas Gerais, alerta para os impactos das mudanças climáticas sobre populações vulneráveis. O deputado apresentou o projeto que insere na Política Nacional de Recursos Hídricos o programa Barraginhas e outras ecotécnicas para a recuperação hídrica.
5: O mundo passa por uma mudança e as pessoas não estão percebendo. E quem é mais prejudicado são os mais pobres, os vulneráveis, que às vezes estão em área de risco. Então, a iniciativa nossa tem sido um pouco na contenção de enchentes. Tem um projeto de lei nosso que cria o programa de barraginhas e as ecotécnicas. Ou seja, tanto evita as enchentes, porque segura a água de chuva, e ao mesmo tempo ela vai infiltrar durante dias ou até meses, e perenizando as nascentes e recuperando nascentes. Então é uma ação de duplo efeito e que tramita e que já é reconhecida da sua importância.
3: Padre João também é autor de projeto que proíbe a pulverização foliar de agrotóxico que contenha o ingrediente ativo fipronil, para evitar a morte de abelhas. Ele explica que a medida busca proteger os polinizadores, preservar a produção de alimentos e fortalecer a agricultura familiar.
2: Economia.
6: O Congresso Nacional aprovou em 2025 a ampliação da faixa de isenção do imposto de renda para trabalhadores que recebem até R$5.000 por mês. Para Reginaldo Lopes, do PT de Minas Gerais, a medida representa mais justiça tributária e redução das desigualdades.
3: Reginaldo Lopes reitera que a mudança vai reforçar o orçamento das famílias. O deputado acrescenta que o aumento da renda disponível pode se traduzir em mais qualidade de vida e em estímulo à economia com fortalecimento do consumo. consumo doméstico.
7: Tive a alegria de participar ativamente do projeto de reforma tributária sobre a renda, do imposto de renda. O que que significa na prática? É como se nós tivéssemos criado o 14º salário, essa renda disponível, que não será pago para o governo, vai transformar em qualidade de vida para as pessoas e para as famílias brasileiras. Portanto, um grande avanço na luta, no combate à desigualdade e na luta pela justiça social e justiça tributária.
3: Rodrigo Hollenberg, do PSB do Distrito Federal, defende a atualização do limite de faturamento anual do microempreendedor individual, que hoje é de R$ 81 mil. Autor de proposta que eleva o teto para R$ 120 mil, ele afirma que a medida traz mais segurança jurídica aos pequenos empreendedores.
8: Rodrigo Hollenberg comemora o anúncio da criação de uma comissão na Câmara para discutir o tema e diz que está confiante na aprovação da mudança. Na avaliação do deputado, a atualização do limite é necessária após anos sem reajuste no valor permitido para o MEI.
9: Isso será extremamente importante para dar segurança jurídica e para garantir que aquelas pessoas que batalham e batalham muito, utilizando de toda a sua capacidade de empreender, mas que são pequenos, que possam ali estar numa faixa de pagamento de imposto que seja correta, que não seja abusiva. Nós já estamos há muitos anos com esse limite de R$ 81 mil por ano e, portanto, nós precisamos atualizar esse limite.
3: Dal Barreto, do União da Bahia, apoia a lei complementar que ajusta as regras fiscais para viabilizar despesas com a ampliação da licença paternidade. A norma permite que os gastos com o benefício fiquem fora de uma das limitações previstas no arcabouço fiscal.
8: Dal Barreto avalia que a medida amplia a proteção aos pais, permitindo a licença paternidade de até 20 dias com pagamento durante o afastamento. O benefício dá maior participação nos cuidados com os filhos nos primeiros dias após o nascimento ou a adoção.
10: Votação.
3: A Câmara pode votar um projeto que reduz tempo de contribuição para a aposentadoria especial de diversas categorias. O repórter Antônio Vital tem os detalhes.
11: O plenário da Câmara pode votar projeto que reduz o tempo de contribuição para a aposentadoria especial de diversas categorias de trabalhadores expostos a riscos. A proposta já recebeu parecer favorável da Comissão de Previdência, Assistência Social, Infância, Adolescência e Família da Câmara. Nessa comissão, o texto apresentado pelo relator, deputado Pastor Eurico, do PSDB de Pernambuco, definiu o tempo de exposição a agentes nocivos que dá direito à aposentadoria especial de acordo com a profissão. Para trabalhadores que operam no interior de Minas, esse tempo de serviço passa a ser de 15 anos. Já para aeronautas, técnicos radiológicos e fiscais agropecuários expostos a agentes biológicos, o tempo é de 25 anos. Também ganham direito à aposentadoria especial depois de 25 anos de serviço, vigilantes patrimoniais, encarregados de transporte de valores, guardas municipais, fiscais do trânsito, trabalhadores que operam geradores e linhas de transmissão elétricas, bem como aqueles que transportam pacientes, órgãos e insumos hospitalares. O projeto ganhou regime de urgência, o que permite que seja votado diretamente no plenário, sem passar pela análise das comissões permanentes da Câmara. O autor da proposta, deputado Alberto Fraga, do PL do Distrito Federal, explicou que diversas categorias perderam direito à aposentadoria especial com a reforma da Previdência em 2019. Ele pediu apoio do governo para a aprovação da proposta.
12: O governo vai ter que entrar nessa negociação porque é um projeto que visa tirar algumas injustiças que foram cometidas. Não se admite que alguém que exerce a sua profissão com risco de vida, ele não tenha uma aposentadoria especial. Não se admite que aquele que exerce a sua profissão sofrendo os riscos de uma grave doença, ele não tenha o amparo do governo federal ou da nossa legislação.
11: O regime de urgência foi aprovado de maneira simbólica pelo plenário, com voto contrário apenas do Novo. Deputados da base do governo também.
12: Risco de uma grave doença, ele não tenha o amparo do governo federal ou da nossa legislação.
11: O regime de urgência foi aprovado de maneira simbólica pelo plenário, com voto contrário apenas do Novo. Deputados da base do governo também defenderam urgência para análise da proposta, mesmo sem se comprometer em manter o texto original. Foi o que disse a deputada Jandira Fegali, do PCdoB do Rio de Janeiro.
13: Ele trata dos trabalhadores de transporte de valores, cujo risco é a vida, a integridade física, para além de outros agentes nocivos à vida e à saúde. Portanto, é muito importante que a gente consiga recuperar essa dificuldade desses trabalhadores que perderam a sua aposentadoria especial, que já tinham, e que perderam por conta da reforma da Previdência do ano de 2019.

0: com a reforma da Previdência, a situação deles piorou muito.
1: Ainda não há data para votação no plenário da Câmara do projeto que reduz o tempo de contribuição para a aposentadoria especial de diversas categorias de trabalhadores expostos a riscos. Da Rádio Câmara de Brasília, Antônio Vital.
2: Previdência.
3: Hilton Rocha, do MDB do Maranhão, apoia projeto que estabelece reajuste anual das aposentadorias acima de um salário mínimo, com base no Índice Nacional de Preços ao Consumidor. Ele argumenta que a medida preserva o poder de compra dos aposentados ao longo dos anos.
4: Para que você tenha uma ideia, hoje o teto da aposentadoria é R$ 8.475,55. Daqui a 5 anos, esse aposentado, ele vai estar recebendo 60% só do que ele recebe hoje. Ou seja, ele vai ter uma diminuição de quase 40%, ou mais de 40% do que ele recebe hoje. Então, para que não haja tanta perda do poder de compra, que nós estamos estabelecendo em lei que o Índice Nacional de Preço ao Consumidor, o INPC, seja adotado anualmente para o reajuste das aposentadorias.
5: Hildo Rocha garante que a proposta não compromete o equilíbrio da Previdência, uma vez que há mais contribuintes do que beneficiários. Ele acredita que o combate às fraudes e às aposentadorias irregulares também é fundamental para evitar prejuízos ao sistema previdenciário.
3: Eunício Oliveira, do MDB do Ceará, apoia a votação do projeto que regulamenta a aposentadoria especial para os agentes comunitários de saúde e de combate às endemias. Pelo texto, mulheres poderão se aposentar aos 50 anos e homens aos 52, desde que comprovem no mínimo 20 anos de atuação.
5: Eunício Oliveira explica que a votação é necessária para dar efetividade a um direito já previsto na Constituição, mas que ainda depende de lei complementar para valer. De acordo com o parlamentar, a medida faz justiça a profissionais que atuam na linha de frente da saúde pública.
3: Termina agora esta edição especial do Jornal Câmara dos Deputados, produzida e apresentada pela Rádio Câmara de Brasília, em parceria com a Rádio Câmara Salvador, integrante da Rede Câmara de Rádio.
5: Eu agradeço ao Samuel e a toda a equipe da Câmara de Vereadores de Salvador pelo excelente trabalho conjunto.
3: Obrigado à Câmara dos Deputados por esta oportunidade. Este programa teve trabalhos técnicos de Wellington Teles e apresentação de Samuel Barbosa e Márcio Aquiles Sardi. Boa noite.
5: Muito boa noite. O Jornal Câmara dos Deputados volta amanhã. Você fica agora com o Minuto do TCU.
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3: Onze e três.

0: 11:33.
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5: Meia-noite e 7.

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4: Meia-noite 35.

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1: 1 e 4.

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0: 1:31.
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0: 1:33.

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7: 2 e 2.

0: Traia Véia é o nome dele, CV!
1: Duas e 27.

0: 2:30.
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3: 2:32.

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1: Três e cinco.

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1: 3:16.

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3: 3:26.

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1: 3:33.
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0: Simone Regis!
1: Obrigado, Manu!
0: Zé Manu! Tchau, gente! Obrigada!

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vamos fazer nossa parte?

0: 4:31.
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0: 4:33.

0: 4 e 54.
1: Misturadinho, moleque. 3.

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1: 5:21.
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1: 5:24.

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1: 5:41.
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1: 5:43.

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3: 5:48.

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1: 5h53.
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Iniciamos mais um dia com a graça de Deus, com a proteção da Virgem Maria, nossa mãe, e sob a luz e o amparo do Espírito Santo. Coloquemos todas as nossas alegrias, preocupações, coloquemos no coração do nosso Deus mais esse dia que Ele nos dá para a nossa vida, para a nossa existência, para que nós sejamos seus filhos e filhas muito amados. Com muita confiança, vamos rezar. Senhor, no silêncio deste dia que amanhece, venho pedir-te a paz, a sabedoria, a força. Quero olhar hoje o mundo com os olhos cheios de amor, ser paciente, compreensivo, manso e prudente. Ver além das aparências teus filhos como tu mesmo os vês, e assim não ver senão o bem em cada um. Fecha meus ouvidos a toda calúnia, guarda minha língua de toda maldade, que só de bênçãos se encha meu espírito, que eu seja tão bondoso e alegre, que todos quantos se achegarem a mim,

sintam a tua presença. Reveste-me de tua beleza, Senhor, e que no decurso deste dia eu te revele a todos. Ave Maria, cheia de graça, o Senhor é convosco. Bendita sois vós entre as mulheres, bendito é o fruto da tua beleza, Senhor, e que no decurso deste dia eu te revele a todos. Ave Maria, cheia de graça, o Senhor é convosco. Bendita sois vós entre as mulheres, bendito é o fruto do vosso ventre, Jesus. Santa Maria, Mãe de Deus, rogai por nós, pecadores, agora e na hora da nossa morte. Amém. Cheios de amor e confiança, rezemos. Pai nosso que estais nos céus, santificado seja o vosso nome. Venha a nós o vosso reino, seja feita a vossa vontade, assim na terra como no céu. O pão nosso de cada dia nos dai hoje. Perdoai-nos as nossas ofensas, assim como nós perdoamos a quem nos tem ofendido. E não nos deixeis cair em tentação, mas livrai-nos do mal. Amém. Que o Senhor nos abençoe e nos proteja neste dia contra todo mal. Em nome do Pai e do Filho e

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1: 6:21.
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1: 6:23.

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1: 6h40.
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1: 6h43.
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0: gente de todo o nosso Brasil. Bom dia, meu amigo Peu.
1: 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Bom dia, gente.
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1: 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Bom dia, Manu.
2: 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Isso eu já sei, mas e o que mais?
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3: 7:31.
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8: 7:36.

0: Essa moda é linda demais.
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2: 7h48.
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0: Pra você, muito bom dia. Tudo bem com você por aí? Tudo certo? 8 horas e 11 minutos em todo o litoral nessa sua terça-feira, dia 1º de setembro. Tô chegando, hein?
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0: Bora que bora, 8 horas e 11 minutos em todo o litoral. Bom dia pra você nesse dia 1º de setembro. Graças a Deus acabou o mês de agosto, o mês do cachorro maluco, né? Cachorro louco. Graças a Deus começando mais um mês aí, o mês da primavera, né? Vem aí a primavera, graças a Deus, pra mais uma primavera. Que o seu mês de setembro seja especial, viu? Com muita paz, alegria, dedicação, empenho e muito mais, viu? Que você tenha um mês maravilhoso, tá bom? Estamos aqui sempre com você nas ondas do rádio, na 87.5 também, para você aí nas redes sociais, nas rádio supermaisfm.com.br, isso também que tem lá o supermaisfm.com.br no site, né? E nas redes sociais, Rádio Mais FM Itanhaém, vai lá na rede social e já... começa a seguir a gente aí, tá bom? 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

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Lembrando que essa semana, o que tem de prêmios essa semana é impressionante, viu? Só você ficar ligado na programação da Rádio Mais. Combinado? Daqui a pouquinho tem a nossa live também no TikTok. Para você nos acompanhar lá também no TikTok. Vai lá, já se inscreva, viu? Aliás, se inscreva não, já segue a gente no TikTok. Combinado? Ó, começando muito bem, né? A sua manhã de terça-feira. É o Grupo Menos é Mais e a Simone Mendes. Bom dia. Bom dia.

0: mais, estamos animados de volta. Eu, João Bosco e Vinícius.
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0: 8h31, olha. Deu uma queda de energia aí, né? Em alguns bairros da cidade. Inclusive, se deu queda de energia aí no seu bairro, me fala aí, por favor, viu? O pessoal não avisa nada também. Impressionante, né, bicho? Hã? O pessoal vai desligando a energia dos... da cidade inteira, praticamente. O pessoal não avisa, né? Quem tá com o computador ligado, equipamento ligado, é dureza, viu? Pra você poder, né? Poder trabalhar é difícil. Imagina quem tá fazendo um projeto e não salvou o projeto uma hora dessa. Hã? Deu queda de energia na sua casa aí? Fala pra mim, de onde você tá ouvindo a Rádio Mais? Manda aí, ó. E aí teve que ligar o computador reserva aqui, equipamento reserva, né? Transmissor, enfim, rapaz, que coisa. Acontece, né? Vamos lá, agora 8h32 a mais. Vai mandando seu alusão aí no 3427-2325. Deixa eu ver aqui, ó. Quem tá com a gente hoje mandando aquele alusão, já já eu atendo você, viu? Já já tô atendendo você aí, a sua participação. Ah, bom dia, Rosângela. Tudo bem, Rosângela? Acabou a energia aí no Corumbá também, não? É? O pessoal do Jardim Oásis também acabou a energia aí, voltou, não? Manda pra nós aqui, preciso saber. Alô, Fidelis Barbosa, no Coronel, o pessoal do Coronel também. Acabou a energia aí, voltou ou não? Olha, fala pra você que o homem é preso suspeito de participar do Tribunal do Crime, viu? É verdade, aconteceu aqui, ó. Uma vítima teria sido morta aqui em Itaém, sob acusação de assédio sexual envolvendo duas crianças. A Polícia Civil tá investigando o caso, viu? É um caso muito grave também, né? Imagina. Agora, quando se trata, né, de criança, fala a verdade, gente, aí é outra história, né? Você sabe que o homem foi preso aqui suspeito de participar, né, sobre o Tribunal do Crime. E terminou aí, ó, terminou da morte de uma pessoa aqui.

aqui, né? Agora, a Delegacia de Investigações, a DIG, aqui de Itaim, cumpriu um mandato de prisão temporária contra Murilo da Silva Oliveira. Na última sexta-feira, o homem investigado por participar dos crimes de sequestro, homicídio e ocultação de cadáver também. Que coisa, hein? A prisão é resultado das investigações para esclarecer o desaparecimento e a morte de um homem conhecido como Zezinho. De acordo com a Polícia Civil, ele completaria 64 anos no mês de setembro. Era pai de 5 filhos. Segundo apurada aí pela corporação, a motivação do tribunal do crime foi uma acusação de assédio sexual envolvendo 2 crianças. Aí também, né, meu irmão? Aí o cara fez o serviço dele. É dose, viu? Essa alegação ainda não foi comprovada, mas segue sob investigação da polícia. Agora, tem que desvendar o caso, né? Se caso foi mesmo, o cara cometeu um assédio sexual contra as crianças, né? E são 2 ainda. Aí o bicho pega, viu? Aí o bicho pega mesmo. Agora, tem que ter prova, né? Tem que ter prova. 8h34 na mais. Aí eu falo pra você, você que é o estuprador de criança aí, né? Costuma fazer assédio com criança, toma cuidado, meu irmão. Não faça isso não, viu? Sabe por quê? Porque não vale a pena. Que a justiça vai pegar você e outra coisa, na cadeia, meu irmão. A história é outra, não é verdade? E aqui fora também, viu? Inclusive aqui fora também. Então é impressionante que tem de casos no Brasil inteiro. O caso no Brasil inteiro, né? Agora, deve ser o quê? Parente da vítima. Então tem que apurar o caso de fato, né? Impressionante. Como que pode, né, gente? Como que pode um negócio desse? Igual o que aconteceu lá no Guarujá. Você viu o episódio no Guarujá? Rapaz do céu, o cara foi levar uma criança pra debaixo de uma ponte. O que que é lá? Rapaz, eu falei até ontem sobre essa notícia. Impressionante o que aconteceu lá ontem, hein? Todos os moradores revoltadíssimos pela cena, né, envolvendo um homem, né, bem mais velho e uma criança de 10 anos de idade, né? O menino foi levado debaixo de um deck lá na praia, né? No Guarujá. E o cara tava lá jogando bola na praia, gente. A polícia militar prendeu o homem de 53 anos de estupro de vulnerável. Ó, de acordo com o boletim de ocorrência, o vídeo mostra o suspeito, cuja identidade não foi identificada. Devia falar o nome do cara aqui, pô. Uma bermuda praticamente aberta, constrangendo a vítima, viu? De 10 anos. Que coisa, né, gente? Aí a testemunha foi lá, filmou, inclusive, né, a cena. E o cara foi preso, tá? Foi preso mesmo. Ele foi preso, né? E deixou o local rapidinho, mas depois foi preso. A polícia foi atrás dele e apresentou a gravação, a informação que ele vestia bermuda e tal. E aí ele foi preso, foi encontrado lá. Agora, quantos anos de cadeia vai pegar, né? A Polícia Civil entendeu que há indícios de autoria de prova de materialidade, né, do estupro. E apurou essa questão e acabou prendendo esse cidadão. Agora, a prisão foi flagrante, foi convertida para preventiva durante a audiência de custódia na última segunda-feira, inclusive ontem. Então o cara tá preso e vai ficar lá, viu? Agora vai ter uma conversinha lá com os detentos lá. Pode ter certeza disso. 8h37 na mais. Tá na mais, tá bom demais? Hã? Deixa eu ver aqui, ó. Ah, que coisa, viu? Tão falando aqui o Ney Duarte. Falou Zezinho, o caso do Zezinho. É, rapaz, que coisa. Eu vou ler aqui, tá? Um abraço, Ney Duazes. A cidade é assim, né, meu filho? Agora tem que apurar os fatos, de fato, né? Apurem os fatos pra ver se realmente é verdade ou não. É impressionante, viu? 8 horas e 38 minutos. Vai mandando mensagem no 3427-2325. A programação.

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0: mais, tamo animais, 8 horas e 43 minutos, passou por aí, Raça Negra, te quero comigo, agora 8h43, deixa eu ver quem mais aqui, ó, daqui a pouquinho tem a previsão do tempo, hoje, que chuvarada que deu essa madrugada, hein, durante a noite de ontem pra madrugada, né, desta terça-feira choveu um volume até alto, né, e a previsão de hoje também é mais chuva, viu, durante ao longo do dia, aí tem mais chuva. Agora, você sabe que a partir de amanhã, para hoje, para amanhã, já diminui mais um pouquinho a temperatura, né? Nós viemos aí de uma, hã? Uma alta, né? Uma alta na temperatura final de semana. E agora vai amenizando, né? Durante a semana, nesse mês de setembro, que começa mês de setembro aí já a primavera. Você que não conhece a primavera, o que tem na primavera de bom, hã? As flores. Ai, deixa eu ver quem tá comigo aqui. Alô, Sergão, bom dia pro Sergão também. Obrigado. Nossa amiga Fabiana também na programação da Rádio Mais. Olha, terça-feira preguiçosa hoje, hein? Tá meio preguicenta hoje, a terça-feira. Olha, 1º de setembro. Rapaz, que comemora dia 1º de setembro? Deixa eu ver aqui. Hein? Pera aí, aniversário do Coringão hoje, é isso ou não? Eu tô ficando doido. É aniversário do Corinthians hoje, né? 1º de setembro, é isso? É isso mesmo, ó. 1910, o time do povo. O Parque São Jorge aí tá em festa hoje, viu? Ah, que legal. 116 anos aí de história do nosso Coringão, hein? Parabéns aí o time do Corinthians. Deveria ter comemorado, né, no jogo do Santos. Mas perdemos o jogo aí, mas que coisa. Esperamos aí o próximo jogo para poder, né? Agora contra a Chapecoense. Se perder a Chapecoense ou empatar, né? Pode tirar a camisa, filho. Pode. Pode ir pra segunda, viu? Depois dessa aí, ninguém merece, hein, gente? Você acha que depois, com o tempo, né, o técnico no time começa a ficar na mesmice, por exemplo, ou pega ranço do técnico, o pessoal não começa a jogar mais como jogava, né, no começo da gestão do Dudu. Você acha que não, produção? Eu acho, viu? Igual, mas o Palmeiras é diferente. Pô, o Palmeiras tá com um técnico há muito tempo já, né? Que é o Abel Ferreira. Eu acho um técnico sensacional, viu? Se eu pudesse, trazer ele pro Corinthians. Ah, André Luiz, fala besteira. Mas o cara dá o sangue, ele briga, ele chuta na beira do campo. Na verdade, às vezes ele falta com a educação, mas é um cara que veste a camisa mesmo do clube que ele esteja, né? É bacana. O corintiano gosta disso, viu? Realmente vista a camisa que deu sangue de fato. Agora, o que jogadores estão fazendo lá no Corinthians tá difícil, viu? Com tanta dívida, tanta turbulência, um grande clube como esse não poderia estar passando por isso, né? 116 anos de história. Parabéns aí, o Corinthians. Quem é o Corinthians aí, né? Deixa eu ver quem mais é corintiano aqui. A Sueli é corintiana. Ô, Sueli, bom dia pra você também lá do Corumbá. Beijo, obrigado. Quem mais aqui, ó? Minha amiga Fabiana, o Sergão também tá com a gente. A Helena, lá do Cibraté. Ô, Helena, você tá no TikTok, Helena? Daqui a pouquinho eu vou fazer live. A partir das 9 da manhã tem live no TikTok também. Ah, quem mais? Alô, bom dia.
1: Bom dia, André Luiz. Bom dia, Aline. Aqui sou eu, mais um dia.
0: Ô, Aline.
1: E se inicia desejando uma ótima semana para todos.
0: Obrigado.
1: Chuva de bênção, pessoal.
0: É isso.
1: Pessoal, hoje eu quero dedicar...
0: Manda.
1: Essa música...
0: Pra quem?
1: Para toda a família Novaes aqui, a todos os ouvintes da rádio.
0: É lindona.
1: Tá bom?
0: Ótimo.
1: Aquela música. Pulei na piscina, chorei disfarçado, só pra ninguém ver os meus olhos. Ai, Vini.
0: Tamo
1: vai,
0: junto,
1: André,
0: hein?
1: Luiz, eu amo essa rádio mais. Essa rádio é muito mais.
0: Ô, minha lindona. Obrigado, Deus abençoe você, minha amigona.
2: Presta atenção.
0: É a Aline, né? Aline Novaes. Beijo pra você lá do Belas Artes.
2: Pode vir, tá de boa.

0: mais Sabor Demais, 8 horas e 54 minutos. Calcinha Preta, sem explicação. Música linda demais, a grade aqui na programação da Rádio Mais. Olha, fala pra você que a Receita Federal impediu mesmo a exportação ilegal de mais de 13 mil toneladas de madeira. É isso mesmo, viu? A madeira conhecida como Sebastião de Arruda, ali no Porto de Santos, né? São 13 mil toneladas. E a Receita Federal impediu aí dessa transferência, exportação para outros países. A carga avaliada em 4,3 milhões de reais foi apreendida. Está sob custódia ainda, viu, no Instituto Brasileiro do Meio Ambiente. Olha, a empresa que não foi divulgada acabou multada em 6,68 milhões de reais. O material estava escondido, viu, em meio a um carregamento declarado como eucalipto. Que coisa, viu? O pessoal exportando eucalipto, né? Coloca no papel eucalipto. E aí o que acontece? Coloca outro tipo de madeira no meio, né? A Receita Federal não informou, no entanto, qual era o destino, né? Desse carregamento aí. Agora, e nem a origem da madeira também. Da onde vem, né, gente? Olha aí, uma foto aqui impressionante, viu? Impressionante mesmo. Como que pode, né? Fazer tudo isso aqui sem colocar como eucalipto, né, gente? Que coisa. Ó, parabéns aí à Receita Federal, também à polícia, que... Porque isso leva, né, a crer que a madeira é ilegal, né? Que o pessoal retira aí de várias localidades, principalmente da Amazônia, né? Acabando com a Amazônia e o povo, né? Rapaz, eu falo pra você, como que pode? É, como que pode? Não adianta, entra governo, sai governo, pode vir quem for lá. Olha, o desmatamento da Amazônia, o pessoal não fala isso, né? Aí só fala quando é um governo ou outro, aí começa a falar, né? Que tá assim, que tá assim. Agora, vai acabar quando, né, o desmatamento? É muito grande o desmatamento aí da Amazônia. Você sabe que... Eu vou falar uma coisa aqui, ó. Imagine, o mundo inteiro não tem o que nós temos aqui. As terras raras e outra coisa. O maior parque, né, em matas, agora é aqui no Brasil, a Amazônia. E o detalhe importante, outros países aí daqui a pouco quer tomar conta. Principalmente os Estados Unidos quer tomar conta também da Amazônia, né? Eu acho que o mundo inteiro devia voltar, né, para a Amazônia. Todo mundo devia cuidar um pedacinho da Amazônia, já que faz bem para o planeta. Ah, mas tem muito desmatamento, André Luiz. Mas pega a tropa lá de vários países e deixa lá, viu? Pra cuidar da floresta, pronto. Reúne com os índios, ó, fica bom demais. Ninguém vai mais tirar nada de lá, viu? Pode ter certeza. Ah, mas você é muito, muito rebelde. Mas não é isso, gente. O exército brasileiro não dá conta, né? O pessoal que trabalha aí, principalmente essas pessoas que cuidam, né, da fauna, do planeta, né, várias ONGs aí, né, pra cuidar da Amazônia, eu duvido, né? É muito grande, né, o território é muito grande, tem como, né, não tem como cuidar de tudo. 8h57, na mais, já tem a participação do ouvinte, o pessoal tá falando, André Luiz, aqui no Moarama, apagou e voltou a energia, né, deu um blackout, isso, blackout, boa. É, acabou apagando e voltando a luz, a energia, né? Acabou e voltou. Quem mais aí? Quem mais sentiu aí que acabou a energia e voltou de volta aí? 8h58, a Maria Aparecida também. Ô, Maria! Lá no Moarama também. Falando, André Luiz, aqui apagou a energia e voltou de novo. Que bom, né? Azar dos nossos equipamentos aqui da rádio. Rapaz, eu fico o pé da vida. Quando acontece isso, viu? Pode ter certeza. Além de você levar um susto aqui que desliga tudo, aí o gerador, até o gerador entrar em ação demora um minutinho, né? Aí demora. Aí o que acontece? Aí volta a energia. Aí o gerador tá quase ligando, aí volta a energia de novo. Aí o sistema fica tudo doido aqui, ó. Acontece. 8h58 na mais. Ó, tá chegando pra você aqui o sucesso legal com... Daqui a pouquinho tem a participação. Vai mandando mensagem aí, ó. Quem é? Ah, é o Raul Seixas. Tá na mais, tá bom demais? É o Túnel do Tempo.
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2: Yeah. Muito bem, de volta, tá na Mais, tá bom demais. Tá mandando seu alusão aí no 3427-2325. Amanhã da Mais só tá começando, tem sorteio hoje. Tem voucher de R$50 lá na lanchonete, cafeteria. 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Olha o Edson Yutz aí.

vai mandando seu alôzão aí no 3427-2325. Tem promoção pra você hoje, tem prêmios da Rádio Mais. Você que não mandou ainda a mensagem, manda aí, ó. Manda aí, tem R$50 pra você, né, poder... 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Então tem R$50 pra você hoje, daqui a pouquinho. 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Ou a esposa ou esposo. Comer o salgadão maravilhoso ainda, um lanche delicioso. Vale a pena, viu? Vale a pena! Manda mensagem aqui na rádio. 3427-2325. Ah, quem tá comigo aqui rapidinho? André Luiz, acabou a energia aí, voltou, é? Aqui de manhã, viu? Umas 8h.

0: 8 e pouca da manhã. 8 e 10, 8 e 15, é isso? Acabou e voltou a energia, mas que coisa. Agora tá de boa, viu? Graças a Deus, né? Alô, bom dia!
1: Bom dia, André Luiz! Bom dia, Vini! Acorda, Vini! E Jesus dê um dia abençoado pra todos.
0: Amém.
1: Nós. E se der por nós, quem será contra nós? Manda esse cara, o Sandrão do Tandil acordar, o... E botou a rádio, não põe inscrito, não.
0: Põe áudio.
1: Marcando o caso 10, perdendo o bar.
0: O que tá falando?
1: Diego Mecânico.
0: O Diego Mecânico.
1: E, lógico, minha esposa adora, senão apanha. E nós estamos juntos sempre.
0: Manda áudio aí, manda.
1: Fica na paz.
2: Mande áudio, mande áudio. Não mande.
0: Isso, não manda não.
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3: Isso. Manha não entra.
0: Isso, rapaz. É manda.
3: De um profissional.
0: É, manda pra nós aqui, manda. O que tá mandando o Santos aí, filho? Já foi, já passou. O Santos já ganhou do Corinthians.
3: Doce como mel.
0: O Santos já ganhou do Corinthians. Estão me enchendo a paciência aí. É o Santista. Para com isso. É, tem um Santista aqui na rádio. Ó. Rapaz, pelo amor de Deus. Chega. Hoje é aniversário do Corinthians. Respeita a história do Corinthians, rapaz. Campeão mundial. Ah, o Santos também é campeão mundial, eu sei disso. Alô, bom dia, minha amiga Deia Miranda. Bom dia pra Deia Miranda. Não mandou mais áudio, né, Deia? Mandou um abração pro Jordani também. Alô.
4: Bom dia, André Luiz. Bom dia a todo o pessoal da Rádio Mais.
0: Ô, Marileide. Tudo bem, Marileide?
4: Agradecendo aí o prêmio que eu ganhei. Pizza muito deliciosa da Casa Nova.
0: Ô, minha lindona, que bom.
4: A Coca-Cola de 2 litros.
0: Ô, que benção.
4: Maravilhoso.
0: Ô, minha amigona, que bom.
4: Gostei muito do atendimento lá.
0: Que legal.
4: Estou agradecendo aí a vocês, tá bom?
0: Ô, minha amiga.
4: Deus quero abençoe. Que você mande uma música pra mim de Teodoro Sampaio, qualquer uma que você estiver aí.
0: Legal.
4: Ofereço pra todo mundo aí da Rádio Mais, pra você.
0: Obrigado.
4: Com esse sorriso maravilhoso.
0: Ô, minha amiga.
4: Sempre.
0: Marileide.
4: Da minha amiga aqui da regional, pra todo mundo que me assiste. Beijo.
0: Obrigadão, minha linda.
4: E muito obrigada.
0: Ah, obrigado você, viu? Deus abençoe, Marileide. Ela que ganhou a pizza do sábado passado, né? Beijo, minha lindona. A Rosângela também tá mandando um bom dia pra mim. Obrigado, Rosângela. Ah, quem mais aqui? O Ayrton, o grande Ayrton. Vai em Santos, né, Ayrton?
5: Bom dia, meu amigo André Luiz.
0: Não
5: uma ótima
0: que não
5: semana
0: tem, não.
5: Aí pra você, pra todos os ouvintes. É. Tamo junto, hein? Não deu pro seu Corinthians, hein? E dá-lhe peixe. Amanhã é 4-0 pro Santos em cima do Palmeiras.
0: Agora o time tá empolgado, rapaz. Eu sei não, vai ser um jogão amanhã, hein? Eu vou assistir o jogo Santos e Palmeiras. Amanhã eu vou torcer pro Santos, viu? É isso mesmo, vou torcer pro Santos, que tá perdendo de 3-0. É, que se cuide o Palmeiras aí, porque quem vai fazer gol vai ser o Neymar amanhã, né? Vai mesmo, Bruno? Você vai fazer o Neymar amanhã? Ah, para com isso. O Neymar vai fazer gol amanhã, né, Vitor? Só joga bem contra o Corinthians. Principalmente o Gabigol, né? Alô, meu amigo, mas o Santos tá com um time bom. O Santos tem, ó, o Rony, Gabigol, Neymar. Pô, tem um monte de cara bom lá, pô. É, só não joga porque não quer. Na minha visão, né? Na minha visão. Quem mais tá participando aí do sorteio do voucher de 50ão? Lá do Aqui o Café. Aqui o Café? Isso. Eu quero o café! Bota aquela. Isso. Bota. É, aquele áudio maravilhoso aí. Ícone da internet.
6: Oi, André Luiz, bom dia.
0: Oi.
6: Graças a Deus, eu tô mandando áudio pra te falar que não faltou energia aqui pra nós.
0: Ah, não, menina?
6: Porque aqui antigamente balançava uma árvorezinha e já apagava tudo. Agora, graças a Deus.
0: Ah, que bom.
6: Não acabou a luz, não.
0: Graças a Deus.
6: Outra pergunta que eu vou te fazer. Eu vi no Facebook ontem, anunciando a lanchonete que vai abrir no
0: isso,
6: site.
0: Isso, isso mesmo.
6: E o locutor que tava lá, a voz, eu não conheço a cara do cara, mas a voz eu acho que é o Jefferson. Fala pra mim se é ele mesmo.
0: É o Jefinho,
6: que tava
0: isso
6: falando, que tava anunciando
0: isso.
6: A lanchonete.
0: Ele foi
6: a lanchonete mais linda que vai abrir no site.
0: Ô, oh, é meu lindo. Um beijo pra você, minha amiga Lia.
6: Fica com Deus todo mundo aí.
0: Beijo! Deus abençoe você, minha meninona. Eu falo pra você o seguinte, o Jefinho, né? O Jefinho tava lá fazendo É a cobertura lá do Eu Quero Café! Ó, vamos ver, hein? Quem que vai falar aqui, ó? Bora!
7: Chegamos aqui.
0: Olha, vai falar, quem que tá falando aí?
7: Jantamos ali.
0: Ah, ele tá esperando. Então fala, meu filho, fala. O que, que o senhor quer? O que, que o senhor quer? Manda.
7: Agora.
8: Quero café! Quero café! Quero café! É! Isso aqui é uma... potência!
0: Meu Deus do céu, volta lá, volta. Eu gostei demais. Esse showzinho é um ícone. Ah, meu Deus do céu, é muito bom mesmo. Vamos lá. Mais uma. Manda.
8: Quero café! Quero café! É! Isso aqui é uma porcaria! Que não merda nenhuma!
0: Ele quer café, dá um café pro homem aí, pelo amor de Deus! 9h25 na mão!

0: Bora mais, tá bom demais, 9:30, já tô de volta, é rapidinho.
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1: Tá na mais, tá bom demais, 9h42, já tem a sua participação. Vai mandando alusão aí no 3427-2325. Amanhã dá mais, só tá começando, hein?

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1: Muito bem, tá chegando o horóscopo do dia da sua terça-feira, dia 1º de setembro. Olha, dia de agir, viu? Mas sem atropelar ninguém, você de Áries. Organize suas prioridades e evite decisões impulsivas.

0: reflexivas hoje. No amor, conversa sincera resolve muita coisa, tá bom? Pra você de Touro, bom dia, seu charme está em alta hoje. Bom momento para o trabalho, viu? Dinheiro também e principalmente para o amor, você de Touro. Só não deixe a teimosia atrapalhar o dia de hoje. Bom dia, você de Gêmeos! Ideias novas podem abrir portas. No trabalho, organização será fundamental. No amor, fale o que sente. Evite criar problemas na cabeça, você de Gêmeos. Bom dia, você de Câncer. O dia pede calma e atenção, principalmente a família. No trabalho, você de Câncer, uma conversa pode trazer a solução importante. No amor, o carinho e compreensão fazem toda a diferença. Muito bom dia para você de Leão, você leonino, você leonina. Olha, você está com energia para correr atrás dos seus objetivos hoje. Aproveite para resolver pendências. Na vida amorosa, o clima pode esquentar hoje. E para você de Virgem, bom dia. O sol estará em seu signo, viu? Aumenta a sua disposição para organizar sua vida. Excelente momento para colocar planos em prática. Mas sem exigir muito, viu? A perfeição, tá? Olha, tudo vai melhorar, pode ter certeza, você de Virgem. Daqui a pouquinho tem Libra, Escorpião, Sagitário, Capricórnio, Aquário e Peixes. Na manhã da mais, a manhã mais gostosa do seu rádio. Manda mensagem aí! 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Quem mais aqui? Ah, o Ney do Oás também tá com a gente. Alô, Ney, bom dia pra você, obrigado, meu amigão, tamo junto! Você sabe que a vida é assim mesmo, viu? Bora que bora trabalhar, meu filho. Não vamos perder tempo, não. Quem mais aqui? Alô, bom dia, Rádio Mai.
1: Aqui é Vanderlei, do Jardim Coronel.
0: Ô, Vanderlei.
1: Passando pra desejar um dia abençoado pra você, uma
0: pra
1: boa terça-feira.
0: Pra você também, minha lindona. Que Deus abençoe sua vida, Vanderlei.
2: Bom dia, eu quero café. A Suzana aqui do Suarão.
0: Ô, Suzana.
2: Ótimo dia a todos.
0: Todo mundo quer um cafezinho hoje, hein? Eu quero também um cafezinho maravilhoso. Hã? Manda mensagem aqui, deixa eu ver. O pessoal tá bravo aqui, ó. Vai, manda o café aí, ó.
3: Café!
0: Ah. É! Eu quero o café! Manda o café pra nós aqui então, meu
3: quero
0: filho.
3: Quero café! Quero o café!
0: Pera então, toma café. Toma, meu filho, toma. Isso, enche o copo dele aí. Não é café não, é tubaína essa aí, viu, meu filho? Isso, é tubaína. Quem mais aqui quer café? Deixa eu ver. Alô, Marquinho, quer café também, Marquinho?
4: Olha, meu prefeito, nosso futuro prefeito Itaim.
0: Rapaz.
4: André Luiz, nosso futuro prefeito.
0: Para
4: coloca
0: com
4: um
0: isso.
4: Sorteio, meu prefeito.
0: Tamo junto.
4: Tá conversando aí com o Boiceará.
0: Ô, Boiceará.
4: Chefe do bolo, chefe dos couro, da Chácara das Canas. Eu tô aqui na minha cidadezinha aqui, de Bertioga, nas minhas casinhas aqui.
0: Eita.
4: Deixa eu cantar, meu prefeito.
0: Eu?
4: Deixa eu cantar pra prefeito.
0: Mas você tá na sua mansão em Bertioga, pô? Hã? Tá só que tá que tá aí, meu filho. Olha, carro na garagem, hein, Marquinho?
4: Tá, hein? Precisa um prefeito. Precisa um prefeito de André Luiz, nosso futuro prefeito de Itaim.
0: Ih, rapaz.
4: Para mudar essa cidade de Itaim.
0: É.
4: Nosso prefeito.
0: Você tá chique demais, hein? Tá em Bertioga, né, Marquinho? Você tem que se candidatar, pô, não é?
4: Tá, André. André Luiz, prefeito para Itaim, mudar.
0: Ele tá.
4: A cidade de Itaim,
0: todo
4: e fazer
0: dia, rapaz. Todo dia ele
4: mais
0: fala
4: serviço
0: isso.
4: Pra Baixada Santista.
0: Todo dia.
4: Prefeito
0: um abraço,
4: André
0: Marquinhos.
4: Luiz.
5: Bom dia, Rádio Mais. Bom dia, André Luiz.
0: Oi.
5: Tudo bem com você, André Luiz?
0: Tudo ótimo. Melhor
5: Axé
0: agora.
5: Pouco ficar zoando você do Corinthians. Axé pouco.
0: Ah, é, menina? Só porque o Santos ganhou, você tá aí, ó. Tá se iludindo aí com o Palmeiras, né? É o Palmeiras.
3: Palmeiras?
0: Esse é palmeirense, né?
5: Seu mês todinho, e ó.
0: É.
5: Pode vir Neymar, pode até ressuscitar Pelé. Que é. Palmeiras é pra ninguém.
0: Oh.
5: Entendeu? Não tem pra ninguém.
0: É.
5: E desejo a todos um mês muito abençoado.
0: Oh,
5: e o Verdão sempre na frente.
0: É o Verdão que vai amarelar daqui a pouco, viu? Espera aí o Santos ficar bem, viu, das pernas, e o Neymar principalmente ficar bem das pernas. Né, minha amigona? Tamo junto, viu? É, eu vi que você mandou aqui pra mim, ó. Foi quando? Sexta-feira, viu? Tá guardado aqui, ó. Você mandou uma foto aqui pra mim, mas deixa você, viu? É? Ah, ela, além dela ser palmeirense, ela tem um bom gosto, porque acabou a Copa do Mundo e ela tá ainda só no verde e amarelo, hein? Hein, Arlete? Só no verde e amarelo. O mascote dela, né? É o canarinho. Ela mandou um canarinho aqui. André Luiz, olha o meu mascote, o canarinho. Ei, canarinho! Alô, João Vitor também tá com a gente. Bom dia pra você também, obrigado. Toca aí só pra contrariar. Se eu tiver aqui, eu já mando na sequência, viu? Um abraço. Oxente, meu filho, o que tá acontecendo aqui?
6: Quero tubaína, depois café. Quero café, quero café.
0: É, agora o cara quer café, meu filho. Tá todo mundo querendo um cafezinho maravilhoso aí.
6: Quero café! Quero café!
0: Isso!
6: Quero quer café!
0: Pronto, chega! Ele quer um cafezinho. Você já tomou café hoje? Então manda pra nós aqui, meu filho, manda. Quem mais aqui, ó? A Luana também tá com a... Oi, Luana, beijo pra você, obrigado. Que Deus abençoe seu dia. Quem mais? O Natanael também tá ouvindo a gente. Bom dia lá do Iemanjá. Parabéns, Natanael. Fazendo aniversário hoje, Natanael. Um abraço. Vai mandando alusão aí no 3427-2325. Quem mais aqui, ó? A minha amiga Rita. Ô, Rita. Rapaz, tem aquela música da Rita lá. Depois toca ela pra Rita, pode? Mas não pode, André Luiz. Não pode tocar essa música, não. A Rita é perigosa, hein, Rita? Cuidado, Rita! Ó, 952-3427-2325, amanhã dá mais, só tá começando, hein?

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1: Aí, sucesso pra você. É o Nilcinho, solteiro forçado, 958 na mais. Vai mandando seu alusão aí, não mandou ainda? É, manda aí pra nós aí, manda rapidinho. 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

0: 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Daqui a pouquinho eu tô de volta, hein? É rapidinho, sai daí não.
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1: Tá na Mais, tá bom demais, vai mandando mensagem aí no 3427-2325, a melhor manhã do seu rádio. Vai lá no TikTok, estamos em live, é isso. Show de bola, hein? Bora que bora, meu povo! Olha, nessa manhã de terça-feira, dia 1º de setembro de 2026, tem de bom aqui hoje, deixa eu ver. Ah, hoje tem valendo voucher, né, pra você tomar aquele cafezão maravilhoso lá no Aqui o Café. Dentro do supermercado site tem a cafeteria maravilhosa, né? Então aproveite, tem voucher pra você hoje, combinado? Deixa eu ver quem tá mandando aqui, ó. Vai lá, compartilha a live, vai entrando aí, pessoal. Vai entrando aí, porque hoje tem promoções pra você aqui na Rádio Mais. Deixa eu controlar aqui, isso, bonitinho. Pronto, pronto. Vamos lá, então, vamos lá. Quem tá aqui, ó. Ah, deixa eu falar do dia de hoje, dia 1º de setembro, dia do Coringão, né? Hoje é dia do Coringão. O que mais que se comemora hoje? Olha que legal, hoje dia 1º, né? Maravilhoso, hoje é dia do profissional de educação física. Parabéns pra você, profissional de educação física. Dia do Coringão também, dia da bailarina. Pra você que é bailarina, bom dia. Que mais aqui, deixa eu ver. Dia do médico também, é isso? Endocrinologista. Que mais? Dia mundial de oração pelo cuidado da criação boa. Essa aqui é boa também, viu? A Tati Oliveira também. Bom dia, André Luiz. Bom dia! Que mais, ó? E hoje é o início do setembro amarelo, que é prevenção ao suicídio, viu? Isso aqui é muito importante, viu? É muito importante mesmo. Você que tá me ouvindo aí, ó. É o setembro amarelo, tá? Proteção e prevenção ao suicídio. E o que acontece com suicídio, viu? Menor de idade também, maior de idade. É impressionante, né? Ah, vamos lá então, deixa eu ver quem tá mandando mensagem aqui no WhatsApp da Mais. Tem muita gente mandando alusão, inclusive no TikTok. Você que tá com o TikTok aí, tá com o celular na mão, vai lá no TikTok e pesquisa aí Rádio Mais FM Itanhaém. Rádio Mais FM Itanhaém. Quem tá mandando mensagem aqui, ó, deixa eu ver. Hã? Bom dia, minha amiga. A Clóvia, é isso? Clóvia Regina? O que mais aqui? Deixa eu ver. O que mais aqui? Alô, Clóvia, beijo pra você. A Tati Oliveira também mandando. Bom dia, André. Bom dia, Tati. Deus abençoe você, viu? Quem mais? Ah, você tem um ótimo dia também, minha amigona. Clóvia, a Zeza também. Oi, oi, oi, André Luiz. Tô aqui em Cabedelo. É isso? Que beleza. Bom dia pra você também, minha lindona. Quem mais aqui? A Kelly de Souza. Oi, bom dia pra você, Kelly. Tudo bem? Tá sumida, hein, menina? Ah, legal demais. O nosso amigão, show de fama. Bom dia, meu brother. Bom dia. Hoje é que eu escuto meu som, lógico. Tá aqui já na programação, tá bom? A produção vai me mandar aqui no meu PC número 1. Um abraço pra você também. Tudo bem, né, Kelly? Bora trabalhando, né, meu povo? Hoje é dia, né? Hoje é dia, terça-feira ainda. E a terça-feira promete. Pra você que tá colocando, né, tudo em ordem hoje. Porque segunda-feira é o dia de colocar coisa em ordem. Principalmente os afazeres de casa aí. Ah, outro detalhe importante. Não consigo colocar nada em ordem ainda. Tem a semana inteira pra você poder colocar a casa em ordem, viu? Apesar dessa chuva aqui em todo o litoral paulista, tá fácil não, viu? Ah, legal demais. Bom dia. Quem mais é a Maria Aparecida? Oi, Maria Aparecida. Ah, verdade. Como que é? Manda mensagem pra nós aqui no 3427-1325. A Rosemara também mandando bom dia. Rosemara, beijo pra você, obrigado. Tá conseguindo me ouvir aí pelo TikTok também, é isso? Bora que bora, manda, compartilha a live aqui no TikTok. Manda coraçãozinho aqui, manda presente. Ô Gabriel, obrigado pela rosa, tamo junto. Grande Gabriel, tamo junto, obrigado. Mais uma, rapaz, manda rosa aí, manda presente aí. Fico feliz demais, é bom demais, hein? Deixa eu atender o pessoal do WhatsApp também. Deixou o WhatsApp da Mais aqui, não fecha não, meu filho. Abre pro povo participar aqui, ó, 13-3427-2325. Que mais? Acabou a energia aqui logo cedo hoje? Acabou na região de vocês também, não? Aqui foi rapidinho também, né? Foi o quê? Um segundo, 30 segundos aí, que coisa.
2: Potência!
1: É, que mais aqui? Deixa eu ver. André Luiz, minha mãe tá todo dia escutando vocês aí, é. Anália, né? Ô, minha amiga Kelly, beijo. Bom dia. Eu pedi pra falar de casais, não consigo colocar nada. Que... Ô, Maria Aparecida, o que que é? Não entendi essa aqui, não entendi. Me explique. A Rosemara também mandando bom dia, o Gabriel também tá aqui. Olá, em Minas Gerais também tá ouvindo a gente, a Maria Aparecida. Beijo pra você, minha lindona. Quem mais aqui? Deixa eu ver. Ah, beijo pra você. Quem mais? De Curitiba. Rosemara de Curitiba. Quem mais aqui? Bom dia, André Luiz. Cida Novaes. Um beijo, minha amiga Cida. Tudo bem? O Joãozinho acabou de entrar aqui também. Quem mais aqui? O Roberto Gomes. Elizabeth Santin. Todo mundo entrando na live aqui. Ó. Vai lá. TikTok, Rádio Mais FM Itanhaém. Manda mensagem pra nós aqui. Quem quer café aí hoje, hein? Abre aquela tubaína que eu tô com sede já, meu filho. Manda a tubaína aí, manda. Vai lá, deixa eu ver quem tá no TikTok aqui também, no WhatsApp da Mais. Tô tentando abrir o TikTok aqui, aliás, o WhatsApp. WhatsApp, viu? Já compartilha a live que você tá no TikTok aí, me ajuda aí. Bom dia, Damiana, do Embu das Artes. Vai, Palmeiras. Ih, Palmeiras vai jogar contra o Santos agora, se prepare, viu? O pessoal tá empolgado, depois que ganhou do Corinthians aqui, ó. Depois que o Santos ganhou do Corinthians, meu filho, acabou, viu? Acabou a história, porque o Neymar falou, vou voltar a jogar bem agora, vai.
2: Ô, potência!
1: Será que volta mesmo a jogar bem? Eu acho que não, viu? Tô achando que não. E aí, André Luiz, vai vir chuva hoje? Vai, daqui a pouquinho tem a previsão do tempo pra você. Daqui a pouquinho, a previsão do tempo. Aqui é de Delta, Minas Gerais. A pessoal de Delta. Alô, quem é aqui? Ah, Sivaldo Couto. Alô, Sivaldo. Um abraço pra você, meu irmão. Como que tá as coisas em Minas Gerais, em Delta? Ah, André Luiz. A Damiana mandando aqui. Ó. Oi, Damiana. Beijo pra você. O Ney matando junto nós aí. Aceita não. Problema que sou palmeirense, mas amo o Neymar. E o Neymar mandou bem, viu? Jogou a camisa do Corinthians lá, né? Agradecer a torcida do Coringão também. Foi maravilhoso. Parabéns ao Neymar pela atitude. Quem mais tá comigo aqui? Alô, bom dia. Manda mensagem.
3: Bom dia, André Luiz. Aqui é a Diva, passando para desejar a todos uma ótima terça-feira.
1: Oh, minha
3: abençoada
1: amiga Diva.
3: Por Deus.
1: Obrigado.
3: Que Deus abençoe a cada um de nós. Estar na Mais é bom demais. E vai, Palmeiras.
1: E vai, Palmeiras. Vocês estão aí, ó. Tudo, né?
4: Palmeiras!
1: Só na Palmeiras. Quem vai ganhar o jogo aí? 3-0 pro Palmeiras também tá fácil, viu? Tá melhor do que o quê? Vai jogar Palmeiras e Vila Nova. Tô falando aqui, ó. Selma! Bom dia, André Luiz. Bom dia, Vini. O Vini tá dormindo ainda. O Vini dorme, viu? O Vini é só meio-dia, tá? Só meio-dia, o Vini. Alô, bom dia. Quem manda?
5: Bom dia, meu amigo André.
1: Oi.
5: Beleza? Como que você tá, irmão?
1: Tô bem, e você?
5: Tá firme e forte?
1: Tô forte.
5: Uma rocha.
1: Firme e forte.
5: Bora que bora. Mais um dia abençoado por Deus.
1: Tamo junto. É,
5: pra que você jamais. Parabéns para o Corinthians. 116 anos, muita glória.
1: É.
5: Ganhamos quase tudo.
1: Quase tudo.
5: Bora que bora, mais quase um tudo. Dia abençoado por Deus.
1: Tamo junto, Ranieri.
5: Salve pra família Emanjá.
1: Pessoal do Emanjá tá ouvindo a gente.
5: Lá do Samando.
1: Obrigado.
5: Raimundo, bora, meu filho. Cuida.
1: Bora, Raimundão.
5: Muniz,
1: quem
5: seu
1: mais?
5: Chico.
1: É. Alô,
5: bora,
1: Chico.
5: Filhote do Coronel, filhote. O Zeba.
1: O Zeba também, rapaz.
5: Toinho do Coronel.
1: O Toinho, ô Toinho.
5: Bora parar, Peppa Pig, lá do armazém.
1: É, mas hein,
5: bora, o Wesley Boladão, lá da Prainha. Dona Nice, rola um copo pra Dona Nice aí. Gente boa lá da Prainha.
1: Mano, abre a tubaína.
5: Regina Top Frango FM. Bora que bora.
1: Tamo junto.
5: Top Frango, manda. Lá do Oase.
1: É, que mais aí?
5: Minha rádio é Mais, tamo junto, misturado.
1: Tamo
5: bora
1: junto
5: que
1: misturado.
5: Bora, a vida não pode parar.
1: Não pode mesmo, viu?
5: A luta não pode parar.
1: Grande Ranieri.
5: Cuida. Marcha, Maria Ué. José.
1: Ô, Maria José, um abraço, Ranieri, grande corintiano. Quem mais aqui, ó? Que foto é essa, Sandra?
6: E André Luiz, tudo bem, querido?
1: Tudo
6: André,
1: bem.
6: Manda a música pra mim da Ana Castela, Sua Boca Mente, por favor.
1: É,
6: muito obrigado.
1: Sua Boca Mente, a minha não. Beijo, Sandra, tá mandando uma foto aqui. É do filhão, é isso? E quem que é? Manda. Alô, quem
6: bom
1: mais?
6: Bom dia, André Luiz. Bom dia, Vini. Bom dia,
1: Oi.
6: Família Mais.
1: Bom dia.
6: Eu queria mandar uma música pro meu filho.
1: Entendeu? É
2: Jefferson, pro Antônio Carlos.
1: Antônio Carlos.
2: Que estão lá em Boracéia.
1: É Boracéia.
2: E pra Ana Lúcia e pro Giovanni, que estão em Rio Claro.
1: Lá. Que legal.
2: E...
1: Ai, meus ouvidos.
2: Trabalha no Rancho do Solimar.
1: Rancho Solimar, boa.
2: E...
1: Que mais?
2: Queria mandar também pro meu irmão... É, mecânico ali da oficina Aquinos.
1: O Aquinos.
2: Pra minha cunhada Dani, pra minha amiga Giovana.
1: A Giovana
2: e
1: também.
2: E a Fabiana.
1: Legal.
2: E pra todos vocês aí.
1: Bora!
2: Eu não sei se eu falei a música, mas se eu não falei a música.
1: Qual música?
2: É qualquer uma do Zeca Pagodinho.
1: Do Zeca.
2: Tá bom? Legal. Abraço.
1: Beijo.
2: Um bom dia pra todos
1: pra
2: vocês.
1: Pra você também, minha amiga Anaíra.
2: Também, né, claro.
1: Lógico. Minha amiga Anaíra, da Pousada Belas Artes. Beijo pra você, Marcos Vinícius. Um abração pro Marcos Vinícius também, a Lorena. Oi, Lorena do Ivoti. Beijo. Parabéns, André Luiz. Felicidades. Hoje é dia do Coringão, viu? Coringão manda a ver mesmo, né? Quem mais aqui tá no TikTok? Tem pessoal no TikTok aqui. Tô na live, ouvindo o rádio também, André Luiz. A Cida Novaes. Um beijo, Cida. Deus abençoe você, viu? Manda um beijão pra sua mamãe também. Ela não participou ainda hoje, viu? Quem mais aqui de Curitiba, Paraná, Rosimara também. Quem mais aqui, ó? André Luiz, compartilha a live aí no TikTok, gente. Pelo amor de Deus aí, compartilha. Já avisei a família aqui. Vai tocar a música O Chão de Fé. Vamos lançar ela aqui, viu? Bom dia, Damiana, do Embu das Artes também com a gente. Bom dia, paz do Senhor Jesus para você e todos nós. Alô, filha do rei, hein? Manda o seu nome aqui, minha filha, manda. Já que você é filha do rei, manda o nome aqui pra nós. Bom dia, André Luiz, aqui é de Delta. Quem mais aqui? Vai, Palmeiras, vai ganhar. É bom demais, já já cai água. Sivaldo Couto também com a gente. Bom dia, André Luiz. O Christian Cruz, é isso? Alô, Christian Cruz, um abraço, bom dia, meu amigão. Tudo de bom pra você, viu? Ô, meu irmão!

0: Sanitona. Ô, Sanita, beijo pra você. A Vânia também tá com a gente, mandando um bom dia aqui. Quem mais aqui mandando um bom dia? Meu primo é corintiano, roxo. Um abraço, um beijo pra ele. O Raniel tá assistindo vocês aqui, a Damiana. Tá mandando um abraço aqui, ó. Alô, Mariano Luna, também com a gente, obrigado. Segue a gente aí no TikTok, me ajuda aí, gente, me ajuda aí. Oi, Marcelão, tamo junto, Marcelão. Rapaz, tanta gente mandando mensagem aqui, ó. Bom dia, André Luiz, a José... Hã? É isso? Josinete Almeida, bom dia pra você, Josinete. Seja bem-vinda à nossa live aqui, obrigado. Bom dia, Rafa Carraro. Ele é Carraro, eu sou Carrasco. Toca aí, Rafa Carraro. Tamo junto, meu parceiro. Bora que bora, hein? Pra você que tá entrando aí, ó, na live, tamo junto. Vou tocar uma música sucesso legal aqui com Maiara e Maraíza. A participação do 23427-2325. Pra você que tá fora aqui do litoral, é 13-3427-2325. Estamos no TikTok. Já tem mais participações. É mais, junto com você.
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0: na mais, tá bom demais. Agora, 10h31, bom dia. Daqui a pouquinho tem mais pra você, hein? Tem a previsão do tempo, horóscopo do dia. Tem informações de todo o litoral aqui. Não mandou ainda? Manda, manda pra nós. 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
5: Todo dia com você, 10h41 na mais, de volta. Agora, o que tem de propaganda eleitoral, não é fácil não, viu? Aguenta, coração.
6: Gostosa.
5: Ó, tem alerta de tempestade aqui na região, viu? Daqui a pouquinho eu conto pra você na previsão do tempo. Israel e Rodolfo.

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1: Muito bem, tá chegando o horóscopo do dia pra você na Mais. A FM tá na Mais, tá bom demais. Você que tá mandando mensagem aí, não perca tempo não, viu? Tá chegando mais previsões pra você. Você que tem aí, ó. É? Ah, André Luiz, eu quero mudar um pouco meu estilo de vida. É? Aí você faz o seguinte. Escuta o horóscopo de hoje. Né? Escuta o horóscopo de hoje e mude, viu? Tente mudar, pelo menos a atitude, né? Tem gente que acredita no horóscopo, tem gente que não acredita. Então vamos lá rapidinho aqui, ó. Finalizando pra você de Libra. Você libriano, libriana, um encontro ou conversa pode mudar o seu humor hoje, viu? Aproveite o dia para se aproximar de pessoas importantes, você de Libra. Bom dia, você de Escorpião. Olha, intuição forte hoje. Confie mais naquilo que você sente. Evite desconfiança sem motivo hoje, você de Escorpião. O amor, a intensidade está em alta. A você de Sagitário, bom dia. Vontade de mudar, viu? Sair da rotina é importante.

0: Pode surgir oportunidade interessante hoje, principalmente no amor, viu? O clima é de diversão e novidades para você de Sagitário. Olha você de Capricórnio, foco nos objetivos. Um esforço feito agora pode trazer resultados mais adiante, viu? Na vida amorosa, olha, demonstre mais os seus sentimentos, você de Capricórnio. Pra você que tá aí, ó, você aquariano ou aquariana, o dia de ideias novas e boas conversas. Uma oportunidade inesperada pode aparecer, principalmente no amor, a liberdade com responsabilidade, tá bom? Quem mais aqui? Você de peixes, finalizando você de peixes, olha, a sensibilidade e criatividade estarão fortes hoje. Evite observar problemas dos outros. No amor, o romantismo está em alta. Você de peixes, olha, faça tudo que está no seu alcance, você aí, tá? Nem tudo precisa ser resolvido de uma vez só. Mas olha, um passo de cada vez na vida de cada um e as coisas vão se encaixando. Pense nisso, tá bom? O horóscopo volta amanhã com muito mais pra você na 87.5, porque tá na mais, tá bom demais! Seu lugar de volta! Já já tem a sua participação no Zap da Mais, hein? 13-3427-2325. Olha o Gustavo Mioto, porque solteiro. Solteiro não trai, né? Então não trai ninguém, não, viu?
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0: tá na Marta Monimar nessa manhã de terça-feira. Terça-feira, sua linda. 3427-2325. Já tô encerrando a live aí do TikTok. Vai lá e aproveite, viu? Nos veja no TikTok, Rádio Mais FM Itanhaém. Não esqueça de colocar a cidade, viu? Rádio Mais FM Itanhaém no TikTok. O pessoal tá curtindo a live lá, obrigado. Quem mais aqui? Quem tá mandando mensagem aqui? Deixa eu ver. Pessoal do WhatsApp aqui, ó. Concorrendo hoje a um voucher maravilhoso da nova cafeteria ali do centro da cidade de Itanhaém. Cafeteria Aqui ou Café? É? Eu quero café! Cadê o café? Mano, quero café. Cadê? Tá aqui ele? Deixa eu ver quem mais quer café da manhã aqui, ó. Manda mensagem pra nós aqui, deixa eu ver. Oi, Nair. Já mandei a mensagem pra ela. Nicinha do Belas Artes também com a gente. Beijo, Nicinha. Quem mais? Alô?
1: Bom dia, André. Bom dia, Vini.
0: Oi!
1: Tudo bem com vocês?
0: Eu também.
1: Mandou uma musiquinha aí da Marília Mendonça. E vim pra me sorteio de hoje, quero ganhar esse negócio do site, tá bom? Muito obrigada, tenha um bom dia.
0: É, minha lindona, beijo pra você. O café é maravilhoso lá, tá? Mas o café tá caro ainda, hein? O café tá caro ainda, pelo amor de Deus. Me ajuda aí, povo. Você acha que tá... Fácil, café tá difícil.
2: Quero café! Quero café!
0: Quero!
2: Café!
0: É isso! Quero café! Manda um café pra nós aqui, deixa eu ver. Quem mais? Ô, Alícia do Belas Artes, um beijo pra você, Alícia, obrigado. Quem mais tá ouvindo a gente aqui? Então tá na live, vai lá. Vai na live aí, me ajuda aí, produção. Curta a nossa live lá. Segue a gente no TikTok. Alô, José.
3: Grande.
0: Oi.
3: Bom dia, André Luiz. Tudo e aí, bem? Tudo bem?
0: Tudo bem,
3: aqui
0: você?
3: Aqui tá tudo bem, é o Brescote do Oasis.
0: Ô, Brescote.
3: É, quero, né? Que temporal, né? Não tem um trovão aqui que, nossa, faz muitos anos que eu não escutava um trovão forte desse. Né?
0: É, rapaz, tá.
3: Ai, Deus que é assim, né?
0: Isso.
3: Que seja, né?
0: Que seja assim.
3: Tá bom, bom dia, Vini também, né?
0: Vini,
3: a Rádio Minha Mais.
0: Tamo junto.
3: E vamos aí, estamos ouvindo, tá?
0: Obrigado.
3: Põe eu na promoção aí, tá? Ficar com Deus aí. Tudo de bom pra vocês aí.
0: Manda, mano.
3: Sucesso na Rádio Mais.
0: Obrigadão, viu? Deus
3: e
0: abençoe.
3: E também, né? Para os ouvintes, bom dia também.
0: Ei, o alô, tá
3: minha
0: sempre.
3: Rádio é mais, André Luiz.
4: Alô, potência! Ei, minha

0: Prescotti!
1: André Luiz, fazendo a...
0: Tô aqui, meu filho, isso, botando aquela tubaína. Ó, escuta a tubaína aí, ó, no copo, viu? O pessoal da live aqui no TikTok. Ô, Margarete! Margarete não manda mais zap pra rádio, ela fica mandando um TikTok aqui, né, Margarete? Beijo, minha amiga Margarete! Manda um abração pro Dé também. A Margarete que eu sempre encontro no mercado, né, Margarete? Eu vou lá fazer compras, e a Margarete tá lá. Firme e forte, né, Margarete? Quem mais aqui? A Zefa do Savoy também. Ô, Zefa! Mandou aqui um áudio pra gente aqui também, não? Mandou só bom dia. Mandou só mensagem de texto hoje. É? A nossa secretária aqui fica brava comigo, né, secretária?
2: É? Mande Aldo, mande.
0: É, mande Aldo.
2: Não mande, é. Não mande escrevendo, não, que eu não sei ler, não.
0: Coitada mande dela. Aldo. Tem que mandar áudio pra mulher aqui, ó.
2: Entendeu? Mande Aldo.
0: Ô, oh, mande Aldo aí, mande Aldo. Queima. Ô, Zefa, bom dia, André Luiz, tudo bem? Sempre. Beijos no coração. Mas sempre mais. Um cheiro pra você também, um cheiro, minha filha. Manda. André Luiz, sorteia a garrafa térmica. Olha que beleza, vou sortear amanhã essa garrafa, viu? Essa garrafa já deixa pra amanhã. Garrafa térmica lindíssima lá da Auto Center SS e da local locação de veículos. Um abraço pro meu amigão Arnaldo Santos, toda a turma lá, ó. Uma garrafa térmica maravilhosa, hein? Quero essa garrafa térmica. Pô, 1,5 litro, rapaz. Que coisa, 1,5 litro essa garrafa térmica. Manda pra nós aqui, manda. Quem mais aqui, ó? A Regina Aguiar também tá aqui no TikTok, mandando bom dia pra gente. Ô, Regina, um beijo pra você, minha lindona. Essa rádio só tem gatinho. Eu fico com vergonha, mulher. Para com isso. Ela mandou essa rádio só tem gatinhos. Ah, meu Deus do céu. Alô, manda um salve aí, Cauê Brandi. Alô, Cauê Brandi, tamo junto. Obrigado, meu parceiro. Obrigado, Margarete, um abraço. Eu ganhei uma piscadinha aqui, isso? Olha que chique. Tchau, Regina, beijo. Manda um salve aí, tamo aqui, fio. Quem mais aqui, ó? Dúvida cruel. Fico na live ou na Alex? Tá funcionando na Alex aí, Regina? Tá funcionando na Alexa bonitinho? Avisa nós aqui, viu? A minha Alexa quebrou, menina. Você acredita? Ah, eu fico vermelho. Sou tímido, menina. Sou muito tímido. Beijo! Quem mais aqui? Deixa eu ver no zap da mais. Manda um zap aí, ó. 13-3427-2325. Alô, amigo Mário. Grande Mário. Não mandou mais... Manda aquele áudio pra mim, viu, Mário? O Vini adora ouvir sua voz. O Vini adora ouvir o Mário. Você conhece o Mário? Ô, Mário, um abraço pra você. É, me coloca no, nas promoções, hein, André Luiz? Tamo junto, Mário, lá do Guaraú. Ouvindo a gente. Quem mais?
2: Bom dia, André. Coisa linda.
0: Obrigado.
3: Bom dia. Daviana, do Imputa.
2: A coisa mais boa é acordar com você falando.
0: Ah, minha lindona. Olha que
2: bom
0: ela
2: fala. Bom dia, André. Coisa linda. Coisa mais boa que tem é ouvir você falar.
0: Ah, minha lindona. Boa. Coisa boa é ouvir você mandar mensagem pra nós aqui. Eu fico tão feliz quando você manda mensagem. Quando o pessoal tá trabalhando, tá em casa, tá no carro, aí o pessoal tira um tempinho, né? Manda aquela mensagem aqui no zap, aquele mensagem de áudio. Fico tão feliz, obrigado. Deus abençoe todo mundo aí, vocês aí, tá bom? Pela sintonia da Rádio Mais, na supermaisfm.com.br. Pelo Radiosnet também, vai lá, Rádio Mais FM Itanhaém. Coloca o nome da cidade aí pra você poder ouvir a gente. Quem mais aqui? Alô, bom dia.
4: Bom dia, André Luiz.
0: Oi.
4: Uma ótima terça-feira pra você.
0: Grande Emanuel.
4: Aí da rádio.
0: Grande Emanuel.
4: Todos os ouvintes.
0: Tamo junto.
4: E aquela velha história, né?
0: É.
4: Aquele pagodinho pra animar o dia. Oferecendo aí pros meus pais. Né? Dona Marina, seu
0: Dona
4: Manuel.
0: Marina. Quem mais aí?
4: Pra toda a galera aí.
0: Tamo junto.
4: Aquele forte abraço. Vamos que vamos.
0: Vamos que vamos, meu amigo Manuel, lá do Jardim Coronel. Obrigado, meu parceiro.
5: Bom dia, André Luiz.
0: Bom dia
5: a todos os ouvintes. Deus que abençoe a todos.
0: Obrigado.
5: O Neymar falou que vai jogar bem, mas é só contra o Corinthians, epa. André. Esquenta não.
0: É isso. Vai, Corinthians! Que é Corinthians, meu povo! Não tem pra ninguém, não. Rapaz, só pro Santos, viu? O Santos ganhou aí com aquele golzinho chorado também. Foi um golzinho chorado. Fala a verdade. O Corinthians não jogou nada. Um golzinho chorado do Neymar aí. Quase foi o gol dele do Neymar, mas que coisa. Menino Ney. O menino não gosta do menino Ney, não. O menino tem uma coisa contra o menino Ney. Eu gosto demais do Neymar. Eu acho bacana demais ele. Bora que meu povo. Quem mais? O Biratã apareceu, Biratã.
6: Oi, bom dia, André Luiz. Bom dia, Vini. Tudo bem?
0: Tamo junto.
6: Que Deus abençoe todos. Uma boa semana,
0: é
6: né?
0: É isso aí, meu parceiro.
6: Um bom começo de mês pra nós todos.
0: Mais um comecinho de mês.
6: Como é que vocês estão?
0: Tamo aqui, ó.
6: É, tem sorteio hoje? Tem alguma participação no sorteio?
0: Tem
6: queria
0: sim.
6: Participar de algum sorteio aí hoje.
0: Hoje tem aquele café.
6: Que Deus o abençoe. Mandar um alô aí pra rapaziada da Rádio FM Mais.
0: Ei, meu amigo.
6: Um abraço pra minha esposa Diva. Tá aí pra todos aí. Que Deus abençoe. Vamos que vamos. Tamo juntos.
0: Tamo junto, meu parceiro. Obrigado, Viratã, lá da Cabo Sul também. A Regina Aguiar tá na live, tá no zap e tá na Alexa. Impressionante, minha lindona. Um beijo pra você, minha amiga Regina. Ela mandou aqui, Corinthians desde 1910, é isso. Salve o Corinthians. Não é verdade? Hoje é aniversário do nosso timão, então merece aqui, merece. Hã? Merece. Merece, meu povo.
7: Ô, potência.
0: É isso que eu falo aqui, ó. Por isso que eu gosto de tocar o hino do Corinthians. Quando eu toco o hino do Corinthians, todo mundo aparece aqui, ó. Feliz da vida. Ah, quem mais aqui? André Luiz, tudo bem? Paloma do Emanjá também, obrigado. Quero participar. Quem mais mandou mensagem? Ah, tem o Andrezão do Xará. Alô, Andrezão!
8: André,
0: tudo
8: meu
0: bem?
8: Querido, meu Xará.
0: Tamo junto.
8: Estamos aqui na Casa do Artesão. Olha só, direto aqui da Casa do Artesão.
0: Legal.
8: Preparando tudo para o sensacional evento que vai acontecer nos dias 5, 6 e 7.
0: Oh, que legal.
8: Não podemos esquecer, hein? Teremos evento aí dos artesãos de Itanhaém.
0: Boa.
8: Vamos prestigiar os nossos artistas. Um grande abraço, meu querido. Fique na paz do mestre.
0: Ei, Oxalá. Meu amigo, tamo junto, meu amigo. Do André Luiz, obrigado. Tem uma informação bacana aí, né? Vai mandando um alôzão, manda pra nós aqui, manda. Quem mais tá aqui comigo? Ô, minha amiga Célia, bom dia, Célia.
9: Bom dia, André Luiz, tudo bem com você,
0: tudo
9: meu
0: amor? Ótimo.
9: Deus abençoe seu dia.
0: Obrigado.
9: Agora que eu tive um tempinho pra falar com você.
0: Ah, é, minha amiga?
9: Eu te amo, viu?
0: Ô, minha amiga.
9: Fica com Deus, Deus abençoe seu dia. Um beijo com a minha filha Cira e minha amiga Zé.
0: Pra você também um beijo.
9: Com Deus.
0: Um beijo!
9: Coloca no sorteio aí, tá?
0: Ó, você é uma lindona. Você está todo dia comigo aí na companhia da Rádio Mais. Obrigado! Minha lindona, a nossa amigona Célia Novaes, mamãe da Cida também, sempre mandando uma mensagem bonita pra nós aqui. Ficou tão feliz, viu, minha amiga Célia? Tão feliz mesmo. É, gratidão, viu? Gratidão por todos vocês que estão sempre aqui nos ouvindo na Rádio Mais. Sabe? Grande audiência, a maior audiência do rádio aqui no litoral, principalmente em Itanhaém, é da Rádio Mais, tá? Ó, tá chegando mais sucesso pra você? Quem pediu essa aqui? Foi a nossa amigona Jaqueline também com a gente. Pessoal do TikTok, deixa eu ver quem tá comigo no TikTok aqui, ó. A Alexandre também tá com a... Alexandre Barrocas também tá comigo aqui. O Marcelo Martins também. É, Marcelo, grande profissional também da locução. Um abraço pra você, obrigado. Já vou mandar seu áudio aqui, tá? Bom dia! Hã? Sou Franci Maura Gonçalves de Tauá, Ceará. Ô, minha amiga Franci! Beijo pra você, obrigado pelo carinho aqui na live do TikTok da Rádio Mais FM Itanhaém. Anitta Reis acabou seguindo a gente aqui, obrigado. Quem mais? A Maria do Carmo também tá com a gente. Quem mais tá mandando mensagem aqui, ó? Manda aqui, ó. Giovanni, Anira Coelho, seja bem-vinda. Beijo, minha lindona. Ela vai pra academia agora, a nossa amigona Regina Aguiar. Falou, tô ouvindo você pela Alexa. Beijo, minha lindona. Obrigado, viu? Deus abençoe você. O Vini quer fazer academia também. Eu falei, me leva junto. Me leva junto. Vamos tocar essa música bonita aqui do... Quem? Do João Bosco e Vinícius. Essa música é linda demais. Me leva pra casa! Porque tá na Mais, tá bom demais. 11:05.

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8: 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Bom dia pra você. 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
8: É amanhã da Mais, sempre com você. Obrigado. Olha o nosso jingle aí, rapaz. Tô chique, né?
10: Manhã da Mais chegou com energia e emoção. 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A voz do povo.
8: É a voz do povo. Mais feliz, muito mais feliz. Aqui, ó, você manda, viu? Tamo junto.
10: É notícia alto astral, prêmio alegria. FM todo
8: dia.
10: Na
8: rádio no coração. Pode ter sido no TikTok também, viu? TikTok também. É bom demais.
11: André Luiz.
8: Tamo junto.
11: Rádio. No WhatsApp.
8: Vai no WhatsApp aí. Vai. Manda aí, ó. Ô, Luciana, obrigado pela rosa. Ô, Luan Santana. Ei, Luan Santana. Rapaz, Luan Santana, um grande artista, e toca na Rádio Mais, obrigado! Daqui a pouquinho eu atendo você do Zap da Rádio Mais, do TikTok também.

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1: Ó, tá na mais, tá bom demais, tá chegando a nossa participação, participação do ouvinte. Vai mandando seu alusão agora, 11 horas e 22 minutos em todo o litoral paulista. Ah, falar pra você do tempo e a temperatura já já, viu? Já já, e vem chuva aí, vem chuva. Parcialmente nublado hoje, durante a manhã, à tarde também, tá? Inclusive, é? Que mais aqui, ó? Inclusive vai chover mais tarde. Alô, Lia, do Parque Vergara, mandou um alôzão pra nós aqui. Obrigado. Vai lá no TikTok, hein, Lia? Manda mensagem lá no TikTok. Eu tô o maior TikTokzeiro do mundo. TikTokzeiro, que eu nunca vi isso. TikToker. Fala TikToker, André Luiz. A bateria tá acabando aqui do celular. Já já vou encerrar a live, hein? Já já vou encerrar a live, meu povo. É, eu deixei carregando o treco aqui, o trem aqui, mas não tá indo. Quem mais aqui, ó? Bom dia, Regina. Obrigado. Minha amiga Cleide. Oi, Cleide. Bom dia pra
2: bom
1: você.
2: Bom dia, André Luiz.
1: Tudo bem?
2: Que Deus abençoe vocês todos.
1: Obrigado,
2: aí.
1: Igualmente. Obrigado, minha lindona. Deus abençoe você também, viu? Quem mais aqui tá comigo rapidinho aqui no Zap da Mais? Ô, minha amiga Nalva. Beijo pra Nalvinha também. Oi.
3: Bom dia, André Luiz. Bom dia, tudo ouvintes bem? Da Rádio Mais.
1: Como você tá, minha amiga?
3: Uma ótima terça-feira pra todos nós.
1: Pra você
3: muita
1: também.
3: Paz, muita
1: obrigado.
3: Saúde.
1: Obrigadão.
3: Parabenizar
1: mesmo,
3: também os profissionais, professores de educação física.
1: Legal.
3: Que está sempre cuidando da nossa saúde.
1: Isso.
3: Do nosso bem-estar.
1: Verdade.
3: Que Deus abençoe todos.
1: Bom demais.
3: Estou,
1: né,
3: aqui ligadinha na Mais.
1: Ô, minha amiga.
3: Minha rádio será sempre Mais.
1: Isso mesmo, deixa
3: um
1: na Mais aí.
3: Pra todos.
1: Obrigado, amiga Nalva. Um beijão pra você. Obrigadão pelo carinho. Sempre ouvindo a Rádio Mais. Deus abençoe. Tá concorrendo aos prêmios de hoje.
4: Fala, meu parceiro André Luiz.
1: Oi.
4: Bom dia, bom dia.
1: Grande amigão.
4: Passando pra desejar aí um excelente.
1: Bora, que bom.
4: Abençoada pra você, pra todos os ouvintes.
1: Pra quem mais?
4: E tô ouvindo aí vocês aí desde manhã.
1: Legal.
4: Porém, parei agora pra tomar um cafezinho com canela.
1: Mais um cafezinho com canela.
4: E mandar essa mensagem. E coloca a gente aí no sorteio do café.
1: Vai, São Paulo.
4: Beleza? Bora que bora. É nóis.
1: 50.
4: E parabéns aí pro teu Corinthians.
1: 50.
4: Não é meu time, mas é o teu. Valeu? Tamo junto.
1: Parabéns pro nosso time, né? É nosso time, é o Coringão. Coringão que manda. É? 116 anos de história, o Coringão. Show de bola. Vocês têm que nos aguentar, viu, gente? É isso mesmo. Agora, o papelão que a torcida do Corinthians fez com aquele garotinho, com a família do garoto. Fala pra você, olha. É de ficar triste, viu? É de, ó. É de ficar chateado mesmo. Queria nem torcer mais, hein? Alô, Sônia!
5: Oi, André Luiz. Bom dia.
1: Tudo bem, minha lindona?
5: Me põe nos sorteios de hoje,
1: bora,
5: se tiver.
1: Isso.
5: Bom. E eu gostaria de ouvir Sônia uma do música do... É. Do Raça Negra.
1: Raça Negra.
5: Tem como você tocar pra mim?
1: Luiz Carlos.
5: É, pode ser qualquer uma.
1: Qualquer uma do Raça Negra.
5: Tá bom?
1: Tá bom.
5: Desde que você toque, não me deixe na mão.
1: Não, não.
5: Tá bom?
1: Não,
5: e
1: não.
5: Eu ofereço pra todos da rádio.
1: Isso,
5: tá? Principalmente pra você.
1: Isso.
5: Kaique, pra todos.
1: Pra todo mundo aqui, ó. Nós estamos
5: tá?
1: aqui, ó. Firme e forte.
5: Obrigado.
1: Firme e forte. Vou tocar uma música bem bonita do Raça Negra, que tá na playlist já da Rádio Mais. Obrigado, minha amigona. Sônia lá do Guaraú, sempre com a Rádio Mais. Deus abençoe você sempre. E mais, qual que música eu vou tocar dele aqui, gente? Ah, essa aqui é boa demais. A música do passado de volta ao presente. A gente toca a música do passado de volta ao presente também. Daqui a pouquinho começa o horário político. Quem mais aqui tá comigo? Pera aí, meu filho. Vai lá, um por vez aqui. O Marino também tá na CESP ouvindo a gente. Obrigado, Marino. Uma ótima terça-feira pra você também, participando do sorteio de hoje. A Aline também mandou mensagem aqui, deixa eu ver. Pera aí, um por vez aqui, eu tô meio perdido aqui no Zap Zap. No Zap da Mais. Vai aqui, ó, minha amiga Rafaela também tá ouvindo a gente, obrigado. Grande José, um abraço pro José também. Minha amigona Claudinha também. Ô, Claudinha, um beijo pra você, obrigado. Que Deus abençoe seu dia. Quem mais aqui? Mandou mais um áudio pra mim?
0: Oi, André Luiz, bom dia, aqui estou eu de novo.
1: Manda.
0: Mandando pra todos os ouvintes aqui da Rádio Mais. Ô, essa Maria. Rádio é muito mais.
1: Obrigado, Deus abençoe você.
0: Eu ia pedir pra você tocar uma música aí da Marina Mendonça, pra mim aproveitar e lavar essas louças aqui, escutando uma boa música.
1: Uma música da Marília.
0: Especialmente para todos da rádio.
1: Obrigado.
0: Para todos aqui da Baixada Santista.
1: Obrigado, Deus abençoe.
0: Que ouça essa rádio mais, essa rádio é muito
1: Deus
0: mais.
1: Deus abençoe,
0: pessoal.
1: Obrigado. Obrigadão mesmo, viu? Obrigado, minha lindona. Que Deus abençoe seu dia, viu? Amiga Aline, quem mais aqui? André Luiz, bom dia, Lucimara Basílio,
6: bom
1: também
6: dia,
1: com a gente.
6: André Luiz,
1: tudo
6: bom dia, Vini.
1: Tudo
6: bom
1: ótimo.
6: Todos. Os integrantes da Rádio Mais, bom dia dos ouvintes.
1: Obrigado.
6: É, passando aqui para deixar o meu beijão, minha esposa, mulher eleita da minha família. E dizer que quero também participar desse voucher aí do café do site.
1: Bora!
6: Me põe aí,
1: tem sorteio.
6: Meus.
1: Tem sorteio,
6: valeu,
1: né, Lucimara?
6: Beijos.
1: Beijo, Lucimara. Tem sorteio para você hoje. Quem mais tá no TikTok aqui, ó? Quem mais? A Maria Bonita. Bom dia a todos da Rádio Mais. Beijo pra você, Maria Bonita. De que cidade você fala? Manda pra nós aqui. O Cícero também tá lá ouvindo a gente em São Paulo. A Lenilda, beijo pra Lenilda também. Tá na Tubaca. Ah, tem Tubaína, André? Tem, lógico que tem. Abre a Tubaína pra Lenilda, pelo amor de Deus. Abre aquela Tubaína maravilhosa. Isso, bota no copo aí, enche o copo. Da Maria Bonita também, da Kelly também tá ouvindo a gente aqui pelo TikTok. O Cícero também, quem mais aqui? Manda mensagem aqui, de que cidade você tá falando? Giancarlo, é isso? Giancarlo, olá! Saludo, Lele, Peru? Tá em Peru? Eu não sei falar castelhano, pô. Habla espanhol? Não, não consigo. É brasilhão? Que mais aqui, ó? André Luiz, bom dia! Manda mensagem aqui pra Rádio Mais, no Zap da Mais, no 13... 3427-2325, Nel. Alô, Nel do Oasis, um abraço pra você. Manda um alusão pro meu sobrinho Tárcio, pra todos os ouvintes da Rádio Mais, Jorge. E os pés de cana também, os pés inchados. Que dó. Adoro uma tubaína também, rapaz. Eu tomo tubaína, é legítima. Tem os caras que tomam cerveja e beba com moderação, viu? Ah, mas não toma nenhuma cervejinha, não. Obrigado pela rosa! Manda a rosa aí, manda. O Vini precisa ganhar bastante rosa aqui. E mais aqui, ó. Oi, Carlinha, também tá com a gente. Tem mais gente mandando... Muita gente mandando alusão. Tem mais gente mandando alusão aqui, deixa eu ver. Pera aí, um por vez aqui. Me ajuda aqui, produção. Eu tô tentando atender todo mundo. Alô, bom dia.
7: Fala, André. Forte abraço pra você, pra todos da Mais FM.
1: Oi.
7: Por aqui, Marcelo Martins, mandando um bom dia super especial.
1: Ô, Marcelão.
7: Pra galera de Peruíbe, Itanhaém, Mongaguá, Praia Grande, São Vicente, Santos. Tá todo mundo conectado
1: você,
7: na
1: né,
7: melhor programação do litoral paulista.

0: Paulista. Aquele abraço pra você, do Marcelo Martins, aqui de Guareí, amigo do Jefferson Guareí. Deficiente Visual, locutor cego do interior paulista.
1: Meu amigão, é o locutor cego do interior paulista. Um abraço, obrigado, tá acompanhando o TikTok também, tamo junto. Deus abençoe.
2: Bom dia, André Luiz. Oi. Que Deus abençoe vocês todos.
1: Oi, amiga Cleide. Obrigado, amiga Cleide. Deus abençoe você também. Obrigado. Tá lá no Cibratel 2 ouvindo a gente. Tem muita gente mandando mensagem aqui, ó. Ô, Fabiane, tudo bem?
3: Bom dia, André Luiz.
1: Bom dia.
3: Um dia abençoado a todos. E se der tempo, toca uma do Pixote. Tá escrito. Pixote.
1: Tá escrito. Tem muita gente mandando mensagem aqui, ó. Ô, Fabiane, tudo bem?
3: Bom dia, André Luiz.
1: Bom dia.
3: Um dia abençoado a todos. E se der tempo, toca uma do Pixote. Tá escrito. Pixote.
1: Tá escrito, lógico. Tá
3: Gostaria
1: escrito.
3: Também de mandar um abraço pro minha colega Andréia Miranda.
1: É, quem mais?
3: E agradecer pelo carinho de sempre.
1: Tamo junto, obrigado. Que Deus
3: é
1: abençoe.
3: É nóis, vai Corinthians.
1: Vai Corinthians! Lembra dessa aqui, ó, com Raça Negra? É o Luiz Carlos, você que pediu Raça Negra. Tá na live aí no TikTok, Rádio Mais FM Itanhaém, manda no TikTok aí, manda. Tudo aquele...

0: Aí, raça negra! Já já tô de volta, hein? Agora 11h35! Já já tem a sua participação, tem prêmios da mais. A mais ouvida.
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2: Tá na Mais, tá bom demais, de volta. Faltando 15 pro meio-dia.

0: está na mãe, estamos animais de volta.
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0: 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Bom dia pro Jefferson.
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2: 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Tá na Mais, tá bom demais.
0: Tá na Mais, tá bom demais, obrigado.
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0: Ó, de volta, 11 horas e 53 minutos em todo o litoral. Obrigado pelo carinho, pela companhia. Já já tem um voucher aí de 50 para você ganhar. Para você adquirir, né, esse voucher, basta você entrar em contato aqui. Manda seu áudio, manda sua mensagem de texto também. No 13-3427-2325, a melhor manhã do seu rádio. Muita gente participando aqui, deixa eu ver. Alô, meu amigo, o Biratã também quer participar, tá concorrendo aos prêmios de hoje. A Carlinha do Moarama também. Alô, Fidelis Barbosa. Tamo junto, Vanderlei Vieira também tá com a gente, bom dia,
4: bom
0: obrigado.
4: Bom dia, André Luiz, o 20 da Mais FM, sou Vanderlei Vieira do Belas Artes.
0: Ô, Vanderlei.
4: Uma excelente terça-feira para todos os 20 da Mais, pra minha esposa Lucimara, pro Daniel, pro Japa do Bar do Centro.
0: Legal.
4: Pro Nelsinho, pro Zó de Gato Bicicletaria, é isso aí, meu amigo. Excelente terça-feira a todos.
0: Obrigado,
4: e Deus bora abençoe. Trabalhar. Põe um Raça Negra pra nós ouvir aí, meu amigo.
0: Bota um
4: tá
0: Raça
4: mais,
0: Negra
4: tá bom
0: aí.
4: Demais, grande trabalho.
0: Tamo junto. E mais, alô.
5: Fala, André Luiz, fala, Vini, aqui, Ivan do Cibratel 2.
0: Oi, Ivan.
5: É, sobre esse episódio do...
0: Qual o episódio?
5: Da torcida. É lamentável, né? Ainda mais com uma criança. Como esses caras não têm filho, né?
0: Verdade.
5: Será que eles gostariam que fizesse isso com o filho dele?
0: É verdade.
5: É o ídolo, é ídolo, cara. Não importa, não importa que time que ele esteja. As crianças gostam do cara, entendeu?
0: Verdade, o Neymar faz parte da história da molecada, não
5: é
0: verdade?
5: É, os cara fazer o que eles fizeram com uma criança. Eles não têm filho, não, cara.
0: Ah, difícil.
5: Esses caras tem que não tem mais que jogar. Não é punir o clube, não é punir o clube. O clube não tem culpa.
0: Mas acho que o torcedor não tem que ir mais no estádio, né?
5: Tem que punir quem é que fez isso, que é fez isso. Com a criança.
0: Também acho.
5: E com a família, não o clube.
0: Concordo com você plenamente.
5: Então, esse Bratel 2 aqui de novo. Me coloca nas promoções aí, manda uma música do Mano Zé Mais, Simone Mendes. Dedico a minha amiga Mônica, a Denise Mendes.
0: Pra todo mundo aí, né?
5: E minhas irmãs Daniela Gabriela e a todos que estão ouvindo aí, beleza?
0: Legal demais,
5: meu amigo Eric, meu amigo Paulo Munhoz. Bora.
0: Bora e vai Corinthians, meu povo, manda.
6: Fala, André Luiz, galera da Mais. André Luiz, dia do Corinthians hoje?
0: É dia do Coringão.
6: Não devia existir isso, não. Não dia... tem dia do São Paulo.
0: Dia do Coringão.
6: Tem dia das mulheres, mas não do São Paulo, né? Sou São Paulino, pô.
0: Ah, é?
6: Isso aí é injustiça.
0: É injustiça?
6: Mua! Coloca nas promoções. Denis Nogueira dos Feroz.
0: Foi ele que falou.
6: São Paulo!
0: Para a produção de encher o saco do São Paulino.
7: Bom dia, André Luiz, tudo bem? Aqui é Beth da Sesta.
0: Oi, Beth.
7: Tá? Boa terça-feira, com você. Chuva.
0: Com chuvinha, né?
7: E vamos que vamos, né?
0: É hoje.
7: Setembro chegou.
0: É,
7: minhas duas princesas vão fazer aniversário esse mês.
0: Tamo junto.
7: Tomara que eu conseguisse ganhar esse voto. Se eu dá pra tomar um cafezinho lá.
0: É um cafezinho.
7: Tomada, me põe no sorteio, tá, André?
0: Tá ótimo.
7: Beth da Sesta.
0: Ô, Beth.

0: Juliette.
1: Juliana Santelista, toca aquela música lá que fala assim: pula boi, pula cavalo, cavalo pula cavalo.
2: A minha neta gostava dessa música quando era pequena. Por favor, toca aí pra mim.
0: Não vai dar tempo.
1: Beijo, beijo no coração.
0: No
1: André
0: meu,
1: Luiz.
0: No meu horário não
1: beijo
0: vai dar
1: coração,
0: tempo.
1: Beijo no coração, Vini. Beth da CESP. Eu amo vocês.
0: Vai ter horário político meio-dia. Meio-dia vai ter horário político. Até meio-dia 25. Aí depois, meio-dia 25, eu volto, tá? Aí eu vou almoçar com você e tomar café também, é. Tomar café também, que é maravilhoso. Que? Ó, que? É?
3: Quero café! Quero café! É!
0: Oi, Vini, você quer café também? Quer café também?
3: Quero café! Aí depois tá tira e fala, me desculpe.
0: É!
3: Quero café!
0: É!
3: Porcaria!
0: Quero café! É, tá ótimo. Daqui a pouquinho tem os vouchers de cinquentão.
3: Isso, cinquentão.
0: Aqui o café.
3: Aqui o café.
0: 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Alô, bom dia, quem fala?
4: Bom dia a todos da Rádio Mais.
0: Ô,
4: bom dia,
0: Fábio!
4: A todos os ouvintes.
0: Olha, apareceu o Fábio.
4: É o Fábio do Belas Artes.
0: Tamo junto, meu parceiro.
4: Gostaria de mandar um recado pro grande amor da minha vida.
0: Olha.
4: Amor, estou chegando. Estou com fome. Horário de almoço, hein? Já eu tô chegando aí. Beijo e te amo.
0: Eita, pensei que ia fazer uma declaração.
4: Obrigado aí a todos da Rádio Mais. E ótima terça-feira para todos.
0: Grande Fábio!
4: André Luiz, me coloca no sorteio. Tá, um grande abraço aí. Tchau,
0: tá,
4: tchau.
0: Tá correndo hoje, viu? Meio-dia 25 eu volto com o Vini aqui para sortear. O voucher de 50 mango aí hoje.
3: 51, maravilha.
0: Tá bom? Bom dia, André Luiz. Mês abençoado pra todos nós. Bora participar do sorteio de hoje, hein? Elaine da Borges, beijo pra você. Infelizmente vai ter horário político aqui, viu?
3: Tem que passar, né?
0: Eu tô dando uma enrolada aqui.
3: Ave Maria.
0: Mas vai ter horário político, tá?
3: O Vini 25 gosta. Minutos, passa rápido.
0: Ô, Vini, vai ter live no TikTok hoje?
3: Vai ter live no TikTok. Você tá TikTok, né, André?
0: Eu tô o maior TikTokeiro.
3: Rapaz, vou até pegar alguns comentários aqui, né? Ah, rapaz, o pessoal manda ver, hein? O pessoal mandou aqui, ó. Lindo, solteira.
0: Quem?
3: Na live.
0: Na live?
3: É.
0: Quem mandou isso aí?
3: Mandaram aí na live,
0: rapaz,
3: aí.
0: Rapaz, ixi, Maria.
3: Lindo, solteira. pessoal manda ver, André.
0: Eu fiz uma hora de live só.
3: Lindo.
0: É, passou mais de 1000 pessoas
3: na casado.
0: Live.
3: É casado.
0: É, rapaz. Tem
3: só perguntei aqui, rapaz.
0: Vem, rapaz, você tá demais, hein, Vini? Você também.
3: Não tem nada, eu não.
0: Ah, pelo amor de Deus, me ajuda aí, me ajuda aí.
3: O André, se eu aparecer na live, só começa.
0: É. Bora que bora, vai começar o horário político, o eleitoral já.
3: Ave Maria.
0: Deixa eu atender. Ô, Nelsinho, esqueci de você não, Nelsinho. Pera aí, viu, pera aí, um por vez aqui, deixa eu me atentar aqui. Vamos lá, volta.
5: Segura. Bom dia, meu amigo André Luiz, bom dia.
0: Oi.
5: Passando para deixar aquele dia abençoado a você, muita paz, muita luz, muita energia, muita saúde.
0: Bom, cachorro.
5: Aos ouvintes da Rádio Mais, colaboradores, um grande caloroso abraço. E também a todos os meus amigos daqui da Praia dos Sonhos, um grande caloroso abraço. E me coloca nas promoções, é Nelson da Praia dos Sonhos.
0: Ó, presta atenção, vai começar meio de horário político.
3: Isso.
0: Que é obrigatório colocar no ar. Aí eu volto, meio-dia 25 eu volto.
3: Pro sorteio da Mais,
0: tá? Eu e o Vini aqui, eu volto pra fazer o sorteio pra vocês aí, tá bom?
3: Fechou?
0: Não perde não o tempo não, que meu programa não acabou ainda. E o Vini que segura a onda dele lá.
3: Eu vou segurar.
0: Começa a entrar mais tarde, filho.
3: Tá meio tranquilo, André Luiz.
0: Deixa que eu vou tocando aqui. Tá, mas
3: eu estarei por aqui
0: fazer
3: também.
0: Isso. Bora, Vini. Já começou já o horário político? Deixa eu ver aqui, ó. A gente vai entrar em rede agora. É isso?
3: Vamos entrar em rede.
0: Já entrou em rede aqui, pelo amor de Deus. Já entrou em rede, não? Ainda não?
3: Põe a trilha aí, André.
0: Bora. Meio dia.
3: Põe a trilha e fecha o microfone.
0: Eu quero entrar em rede automaticamente.
6: Bom dia, gente.
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0: De volta, até na mais, sabão demais. Meio-dia e 29. Tudo bem com você por aí? Tudo certo? Bora que bora. Participando da programação, tá chegando sorteio pra você.
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0: Ó, oh, participação do ouvinte no 3427-2325. Bora que bora, meu povo. Vai. É, bora. Me ajuda isso. Agora bota a trilha normalzinha aqui. Beleza. Agora sim. Pronto.
2: Vini. Ufa, agora ficou bom.
0: O Vini ouviu.
2: E o culpado sou eu.
0: O Vini ouviu todo o horário político.
2: Aí, André Luiz.
0: Ouviu tintim por tintim. O que você achou do horário político?
2: Ai, sem palavras, André Luiz. Sem palavras. Eu queria que não existisse.
0: Eu não também não, mais. Viu? Os caras ganham grana pra poder. Quase 5 bilhões de fundão eleitoral. Nós temos que aguentar,
2: André,
0: aqui.
2: André, quanto que a rádio
0: falar,
2: recebe?
0: Tanta abobrinha. Zero, zero.
2: Zero, não ganha nada?
0: Zero. Zero, zero, zero.
2: Maravilha.
0: É, vamos lá então, rapidinho.
2: Bora.
0: Ó, sorteando o voucher. Lembrando que tem mais um voucher aí pro Vini sortear também.
2: Ah, é? Serão dois vouchers?
0: Cinquentão aí, Vini.
2: Opa!
0: O seu horário aí.
2: Aquele
0: 50.
2: Café da manhã, aquele café da tarde.
0: 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É bom convidar o Vini, convidar o André também.
2: Opa, chama nós. Chama a gente, ó.
0: Se olha, quiser.
2: O André come muito, viu?
0: Rapaz, será?

0: Dois vouchers lá. Ou não? É, precisa de dois. Uniu mil.
1: Dois vouchers. Você paga. Você paga.
2: Potência.
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1: Que legal, hein?
0: É porque você toma um café, você tem que conversar.
1: Tem que conversar, né?
0: É o maior contador de história, é o Vini.
1: É, sou
0: tem
1: eu,
0: várias,
1: né,
0: histórias pra contar.
1: Tá.
0: É verdade? O que o Vini fazia por aí, ó. Rapaz,
1: que
0: impressionante.
1: Isso, André, que isso, agora, graças a Deus não está
0: live. Impressionante o que o Vini fazia
1: que
0: por
1: isso?
0: Aí. Na calada da noite.
1: Sou eu?
0: Na calada. O que o Vini fazia por aí, ó. Rapaz,
1: que
0: impressionante.
1: Isso, André, que isso, agora, graças a Deus não está live.
0: Impressionante o que o Vini fazia
1: que
0: por
1: isso?
0: Aí. Na calada da noite.
1: Sou eu?
0: Na calada da noite.
1: Ah,
0: né? O que, que o senhor estava fazendo?
1: Ai, se a caixa d'água tivesse câmera.
0: O que o senhor estava fazendo nesta madrugada, de segunda para terça-feira? Fala para mim.
1: Dormindo.
0: Aonde?
1: Na cama.
0: De quem?
1: Aonde?
0: De quem?
1: Como assim, de quem?
0: Na sua que não era. Na sua que não era.
1: Ah, não?
0: E os pais falam assim, não, o Vini nem apareceu por aqui hoje.
1: Que isso?
0: Que coisa, rapaz. Tava na casa de quem, então? Toma cuidado, viu? Tô de olho, Vini. Tô de olho.
1: Tá de olho, o André é sempre de olho, né, André?
0: Tô de olho em você, Vini. Ó, vambora, o garoto prodígio. É, só tem cara de bobo, mas de bobo não tem nada. É? Perdi 32. Sorteando aí, ó.
1: Solta. 50.
0: Parabéns, parabéns. Tá aqui, o nome dela é uma mulher de sorte.
1: Manda.
0: É? Uma mulher de sorte.
1: É.
0: Rapaz do céu, ela participou aqui, ó, às
1: cedo.
0: 10 horas.
1: 10 horas.
0: E 44 minutos.
1: Legal.
0: Parabéns pra ela, viu? Samara, parabéns, Samara. Foi o telefone dela. Bem fácil, 2114. Parabéns aí, Samara, 2114, faturou aí.
1: Alô, Samara!
0: Cinquentão. O Vini vai sortear mais 50 agora, hein?
1: Tem mais um depois?
0: Pra você poder se deliciar lá no... Aqui, o café.
1: Aqui,
0: quero
1: o café!
0: Quero café! Bora! Você quer tomar café? Então vai lá no Aqui...
1: Eu quero café.
0: O café. É? Não sei porque o... Aqui, o café. Café, ela quer café. Não tem mais café aqui? Cadê a vinheta?
1: Cadê
0: a vinheta do café aqui? Pelo amor de Deus, bota.
1: Cadê o titio?
0: O tio do café. É o tio do Vini aqui, ó.
3: Quero café!
0: Isso!
3: Quero café!
0: Vamos que vamos, meu filho!
1: O meme, não lembra do meme?
0: Rapaz do céu.
1: Ele xingava. É, rapaz, ele foi no. Acho que ele foi no UPA.
0: Isso.
1: É uma demora. Ele falou: essa UPA aqui é uma porcaria.
0: Verdade.
1: E xingou ali, brigou com a repórter e ainda falou: me desculpe.
0: Ele queria um cafezinho maravilhoso. Tem gente que gosta de café, né? Você gosta de tomar café por aí, Vini?
1: Eu amo. Eu vou amar demais. E lá no Aqui o Café, do supermercado Saito no centro.
0: Isso.
1: Todo mundo conhece, vai lá prestigiar.
0: Ó, amanhã tem sorteio pra você. Já estamos falando de café. Amanhã
1: isso.
0: Tem uma garrafa térmica.
1: Ah, é?
0: De 1,5 litros.
1: Opa.
0: De inox. Bonita demais, tá? Então pra você, olha, vai ser um mês de prêmios aqui na Mars, tá bom? Um oferecimento aí da SS. Olha o Arnaldo. É uma... Olha, eu falo pra você. Uma...
1: Legal, hein?
0: Belo prêmio, viu? Belo prêmio mesmo.
1: Aí sim.
0: Uma garrafa térmica de 1,5 litros, não é pra qualquer um, não. Então manda mensagem, porque amanhã vai ter sorteio também da Mais aqui, tá bom? 3427-2305, o Vini vai continuar aí, ó. Salve o Corinthians.
1: Valeu, André.
0: Vini.
1: Vai, Corinthians.
0: Ó, amanhã tô de volta. Obrigado, minha amiga Sandra, Fátima do Corumbá também, Elaine. Obrigado, Thaís.

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0: Alô.
1: Alô, alô mais! Boa tarde, seja bem-vindo nessa tarde da mais. Agora é comigo, seu amigo Vini. Hoje é terça-feira, dia 1º de setembro, que vem um setembro maravilhoso pra você. Todo mundo acompanhando, curtindo a Rádio Mais, muito obrigado, viu? Desde já agradeço todo o carinho da audiência. E bora, que tá rolando sorteio. Tá rolando o quê, Vini? Tá rolando aquele Vale Compras. Ah, aquele Vale, hein? No Aqui o Café, no Supermercado Santo. Toma aquele café. Aquele café da tarde, aquele café da manhã, você que escolhe, viu? São em até 3 dias você pode retirar o seu vale. 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Valendo, viu? 50 é o voucher pra hoje, hein? Ô, maravilha! 8h46 nessa terça-feira gostosa. Você já almoçou? Já almoçou? Boa tarde. Não almoçou ainda? Então é bom dia, um ótimo, excelente dia pra você nessa terça-feira, dia 1º. Na sequência, começar bem com sucessão Matheus e Cauã, Laona Prado, Admita!
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0: salva de palmas para Mariana Fagundes.
1: Rádio Mais, excelente tarde pra você. Agora faltando 5 pra 1, tem notícia na Mais, tem flash dos famosos. Marina Rui Barbosa voltou a falar sobre a polêmica de amor à vida em 2013. Aos 17 anos, ela decidiu não raspar o cabelo para viver Nicole, personagem que tinha leucemia. Marina explicou que não foi apenas uma questão de vaidade. Revelou que, anos depois, ligou para o autor, Valcir Carrasco, para esclarecer tudo. Segundo ela, a conversa terminou super bem, então deu tudo certo, né? Ela falou: Valcir, eu não quero raspar, né, os cabelos. E o Valcir falou: não, tudo bem. E graças a Deus, até hoje está tudo bem com a Marina e também o Valcir Carrasco nessa questão. Fala também do Peixe: o Santos se prepara para a decisão contra o Palmeiras nesta quarta-feira pela Copa do Brasil. Gustavinho sentiu a coxa esquerda no clássico contra o Corinthians e tem poucas chances de jogar. A novidade foi Arthur, que

Fez seu primeiro treino com o elenco, mas não pode atuar na Copa do Brasil. O Peixe precisa vencer por 4 gols para avançar direto. Ou 3 gols ali só para empatar, né? Ai, ai, ai, dá-lhe Peixe, dá-lhe Peixe. Boa, ótimo reforço pro Santos, hein? Recém-chegado o Arthur. E você que tá na live da Mais, seja bem-vindo. Estamos em live também, viu? Além do TikTok, além do WhatsApp também. O WhatsApp da Mais bombando, como sempre, no 13-3427-2325. Manda um alô. Manda um alôzão no Zap da Mais, hein? Fica à vontade. Deixa eu mandar aquele beijão. Opa, quem tá mandando alô? Alô, Edilane. Oi, Elane, tudo bom, minha linda? Boa tarde. Boa tarde, Alan. Tamo junto, hein? Tamo junto, misturado aqui na Rádio Mais. Também a Clóvia. Um beijo, Clóvia. Também a Zezé. Oi, Zezé. Obrigado, viu, pelo carinho. Pessoal, mandando um alôzão também no TikTok. Vini, eu quero ver. Eu quero ver a live da Mais, como é que eu faço. É muito legal, muito fácil. Acesse o TikTok da Rádio Mais, Rádio Mais FM. E o Thay aí, manda o seu alôzão. Vini, eu quero falar com você ao vivo aqui no áudio da Mais. Manda o áudio. Fique à vontade. 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Vamos que vamos, você está convidado, viu? Convidado, claro, a participar aqui no Zap da Mais, no 3427-2325. Pra concorrer, finalzinho do programa tem o sorteio. Então bora! Bora com uma música boa. Ah, eu quero tocar um sucesso em produção. Eu quero tocar um sucesso dele, do Mumuzinho. Eu já toquei musicão aqui. Toquei Panda, Ícaro, Gilmar, Humberto e Ronaldo, Marina Fagundes, Fim de Noite, Passando Meio Periclã com Ferrugem, Falta de Amor. E eu vou mandar, ó, um Coração de Pedra. O sucesso do Mumuzinho tá em todas as paradas. Musical na Rádio Mais, o Pagode com o Mumuzinho.

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0: Ah, demais, é bom demais, é só sucesso pra você curtir na primeira do rádio, hein? É musicão na primeira do rádio 1 e 11, eu tenho aqui pra você, utilidade pública na Rádio Mais, hein? No pessoal parceiro da rádio, a Casa do Construtor, Na Casa do Construtor está contratando, viu pessoal? Vendedor ou atendente, estamos recrutando profissionais para nosso time de vendas. Olha só, hein? Ah, imprescindível é o que, Vini? Os requisitos, claro, residir na cidade de Itanhaém, em São Paulo. Os conhecimentos das ferramentas Office, Word, Excel, Paint, ali, né, as principais. Ah, ter experiência em construção civil será o diferencial, hein? Equipamentos e serviços também. Ah, tem também os domínios, né, das ferramentas de mensagens como WhatsApp, Instagram, Facebook, também no Google e o TikTok. Ah, que legal, hein? Horário de trabalho, Vini, de segunda a sábado, revezamento aos sábados, maravilha. E para você mandar o seu currículo, encaminhe agora mesmo para o e-mail itanhaem@casadoconstrutor.com.br. Isso é e-mail para você mandar o seu currículo, viu? Fique à vontade, itanhaem@casadoconstrutor.com.br. Vini, cadê a imagem? Ah, você que já é cadastrado aqui no WhatsApp da Rádio Mais, tem no Stories, viu? Pode puxar lá que tem o Stories lá da Casa do Construtor aqui no WhatsApp da Mais. E também o telefone WhatsApp 13 996866634, é o WhatsApp da Casa do Construtor, na Casa do Construtor, para você mandar o seu currículo, viu? Olha só, o 13 996866634. Manda o seu alusão, quem sabe, né? Não é sua hora de ganhar um emprego novo? Ô, coisa boa, hein? Todo o pessoal da Casa do Construtor, aquele abraço, tamo junto. Manda aquele abraço. Alô, João, o João sempre aqui colocando um sucesso pra gente. Olá, Vini, meu grande locutor. Ô, meu amigão, tamo junto, obrigado pelo carinho. Me coloca do sorteio do voucher do Aqui é o Café. Aqui é o Café do site. Pode tocar agora só SPC, qualquer uma. Aquele abraço. Ô, meu amigo, pode deixar, viu? Vou mandar um sucesso pra você. Valeu, João Vitor. Grande abraço. Boa tarde, meu amigo Vini. Deus abençoe nossa terça-feira. Toca uma música, se possível. Grupo Molejo, me põe nas promoções. Sorteios da Rádio Mais, sempre mais. Forte abraço. Forte abraço, Magnão. E hoje é aniversário de quem, Vini? É aniversário do Timão. 116 anos de glórias do Coringão. Vai, Corinthians! Tamo junto, Wagner. Aquele abraço, pessoal do Morama. Tamo junto sempre. Olha só, hein? Manda aquele alôzinho também, o Ayrton. Fala, Ayrton!
1: Boa tarde, meu amigo Vini. Uma ótima semana aí pra você, pra todos os ouvintes. Tamo junto, hein?
0: Tamo junto.
1: E dá-lhe peixe.
0: E dá-lhe peixe. O Ayrton tá feliz demais. O peixe ganhou no Corinthians. Dá-lhe peixe, Ayrton. Tamo junto. Deus abençoe vocês. Então, valeu demais, pessoal do WhatsApp. Ainda mais também o pessoal do TikTok. Alô, Cleudo. Boa tarde. Ah, sou de São João do Jaguaribe, Ceará. Opa, pessoal do Ceará, aquele abraço, hein? Tamo junto, Cleudo. Rapaz, até... Ixi, Maria. Olha só, deixa eu mandar aquele beijão pra Vivi também. Oi, Vivi. Um beijo, Vivi. Deus te abençoe. Alô, Adãozinho. Alô, Adãozinho também. Ah, boa tarde também, o chefe Lene Lagato Sergipe. Rapaz, pessoal, é tão legal agora, ó, a live no TikTok tá mais, porque o pessoal, rapaz, manda um alôzão de diversas cidades do Brasil inteiro. Grande Bill. Tamo junto, Bill. Valeu demais, meu amigão Bill. Aquele abraço pra você, hein? Um beijão, um grande abraço pra Kelly também, a Nália. Alô, Beto. Ô, Betão, vou procurar, vou buscar esse forró pra você, hein, Beto? Tamo junto. Oi, Nayane Gouveia. Obrigado, Nayane. Todo o pessoal que tá seguindo a Rádio Mais, no TikTok também, fica à vontade, hein? Vini, como é que faço pra concorrer esse voucher maravilhoso pelo WhatsApp? 13-3427-2325. Tá na Mais, tá bom demais. Tá chegando música. Túnel do Tempo com Linha Urbana. Sucesso será...

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Rádio Mais de volta, agora 1h31 na Mais. 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

0: É Rádio Mais, sempre mais, 1h35 na Mais, curtiu o sucesso SPC, você virou saudade, tem alusão no zap, deixa eu ver, rolando o WhatsApp da Mais, oi minha linda, alô Clarice.
1: Oi Vene, boa tarde, tudo bem com você?
0: Melhor agora.
1: Me manda uma música aí pra mim com Marcos e Belucci.
0: Marcos e Belucci?
1: É, a mais recente, tá bom?
0: Pode deixar.
1: E me coloca nas promoções, se possível.
0: Claro.
1: Um abraço pra você, beijo, tudo de bom pra você, a todos, sucesso.
0: Amém, minha linda, tudo de bom pra você, Clarice, muito sucesso, ótima terça-feira, Clarice, tá concorrendo, é o prêmio da Mais, valendo aquele voucher de cinquentão no Aqui, o Café,

0: No supermercado Saito também o Nelsinho. Fala, Nelson!
1: Boa tarde, meu amigo Vini! Boa tarde!
0: Tarde, meu amigão!
1: Friozinho e chuva, mas faz
0: frio
1: parte,
0: e chuva,
1: né? Tarde gostosa, pra estar curtindo a rádio mais em casa. Passando pra fazer aquela tarde abençoada a você, meu amigo. Muita paz, muita luz, muita energia, muita saúde e alegria. A todos os ouvintes e colaboradores desta rádio maravilhosa, um grande e caloroso abraço. E um abraço gostoso e caloroso a todos os meus amigos do Bar e Lanchonete do Chico aqui na Praia do Sol. E me coloque em todas as promoções. É Nelson da Praia do Sonho.
0: É, o meu amigão Nelson tá concorrendo a todas as promoções, meu amigão. Tamo junto. É o professor Nelson. Alô, prof. Tamo junto, hein? Deus abençoe sempre. Boa tarde, Vini. Bom trabalho. Olha, ficamos bem acompanhados com você e o Kaique, com música boa. Um abraço, se der, toca pichote. Ô, minha linda, pode deixar, viu? Vou mandar um pichote pra você. Um beijão, Isa. Tudo de bom, Isa, ali do Guaraú. Aquele abraço. Deixa eu mandar um abração especial também, pessoal da live. Ô, meu amigão Cido, vai trabalhar, Cido. Bom trabalho. Quem tá mandando um alô também, meu amigão. Ali, ele é cantor e compositor. Cantor e compositor é o Bill da Rutese. Alô, Bill, lá de Curitiba, Paraná. Ele tem um sucesso. Qual o nome da música, hein, Vini? Rapaz, sucesso, hein? O musicão do meu amigão Bill. É? Um ET me mordeu. Opa! É o sucesso do Bill. Grande abraço, Bill. Tamo junto, hein, meu amigão. Muito sucesso pra você, meu amigo. Que Deus abençoe sempre todo o pessoal de Curitiba, Paraná. Ô, terra maravilhosa. Tamo junto, hein? Aquele abraço pra Maria Eduarda também. Um beijão, Maria. Oi, Laudirene. Um beijo, Léo. Um beijão pra você, minha amiga. Também a Maria Eduarda pediu sucesso. Vini. Ah, manda na Castela, por favor. Ô, minha linda, pode deixar, viu? Todo o pessoal de Umuarama também. Que legal, hein? Um beijo pra você, minha linda. Todo o pessoal de Umuarama, aquele abração, viu? Lá no Paraná, aquele abraço. 1h38 na mais, tá chegando mais sucesso pra você curtir. João Bosco e Vinícius, Gustavo Lima, 25 horas na mais.

0: presente.
1: Rádio Mais Marcos e Belucci. Alô, Clarice, curtiu o sucesso? Valeu, Clarice, um beijo. 1h44 da mais, já eu volto, não sai da mais.
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16: Agora pra você, Pichote, coração encadeado, faltando 8 pras 2, boa tarde.
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0: Rádio Mais é o sucesso pra você curtir o Musical Pichote em coração encadeado. E eu vou mandar aquele jabá, né? Aquele jabá que não pode faltar aqui na Rádio Mais. Falar pra você da Le Cocher, que é sucesso, hein? 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Ô, maravilha! Deixa eu ver aqui aquele jabá sensacional, hein? Alô, Marcelão. Alô, Mari. Alô, alô. Alô, todo pessoal. Sempre curtindo a Rádio Mais. Pessoal da Le Cocher. Um grande abraço a toda a turma, hein? É maravilhoso, deixa eu ver aqui bonitinho pra mandar aquele abraço especial pra falar, né? 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Então um grande abraço sempre, todo o pessoal da Le Cocher. Um beijão pra vocês, tamo junto e misturado. Deixa eu mandar aquele beijão especial aqui também no WhatsApp da rádio, quem tá mandando um alusão. Opa, WhatsApp não me deixa na mão, hein, WhatsApp, não me deixa na mão, pelo amor de Deus. Oi, Rô, Rosângela do Corumbá, um beijo, Rô. Tudo bem por aí, Rô? Tudo certo? Um beijão, minha lindona. Deus te abençoe sempre. Alô, Pena Azul, grande Marquinhos, Pena Azul. Boa tarde, Vini. Hora da hora live, hein? Pena que... meu amigão, não dá pra ficar muito tempo sem problemas. Grande abraço. É o Marquinhos, Pena Azul, teu vizinho, show de bola. Tamo junto, Marquinho. Tamo junto sempre aqui na Rádio Mais. Um grande abraço também ao Genilton. Alô, Genilton. Ele mandou um áudio aqui, deixa eu ver. Alô, alô, Genilton. Fala comigo, Genilton!
1: Alô, meu parceiro Willi, boa tarde, passando aqui para dizer aquela tarde mais maravilhosa, que estamos aqui junto, misturado na Rádio Mais, tá bom demais, o Júnior do restaurante, oficina da Fama, aquela presença, chama Willi, chama casquinha de bala, chama no 12, chama no grau, bebê!
0: Chama, meu amigo, ele mandou...

0: uma foto aqui e mandou um outro áudio.
1: Será que vai chover, filho? É só uma propaganda enganosa.
0: Rapaz, eu acho que vem chuva por aí, hein? O céu tá meio nublado, tá escurecendo. Eu acho que vem chuva por aí, Genilton. Tamo junto. Mais uma alusão especial pra quem, Vini? Ah, deixa eu rolar o WhatsApp da Rádio Mais. A minha amiga Manu. Oi, Manu. Tudo bom, Manu? Tudo bom por aí, minha linda? Obrigado pelo carinho, viu? Deus abençoe cada um de vocês sempre. Deixa eu mandar mais uma alusão especial pra quem, Vini? Ah, pessoal que tá aqui no, na live da Rádio Mais. Opa! Que legal, hein? Alô, alô, Gilvan! Grande Gilvan lá de Goiás. Tamo junto, Gilvan. Pediu um sucesso do Gustavo Lima. O Jardel também pediu um musicão. Ô, oh, meu amigo, uma ótima tarde pra você. Deus abençoe também. A Laurinha. Oi, Laura. Laura Rodrigues. Alô, Laura. Obrigado, viu? Tamo junto e misturado aqui na Rádio Mais. Saminho. Talvanês Araújo. Ô, Talvanês. Tamo junto. A Silva também, do Rio de Janeiro. A minha amiga Edneia pediu um musicão bonito com o Pablo. Vou mandar aí, Edneia. Pode deixar, viu? 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Eu volto já pra fazer aquele jabazão bonito, hein? 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É na Lecoxé, todo mundo conhece, tamo junto, tá na Mais, tamo demais, faltando um minuto pras duas. Deixa eu tocar o sucesso com a Ana Castela, é que eu não te esqueci. 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

0: Rádio Mais, alô, boa tarde, agora são 12h18 na Mais, todo mundo curtindo e tem notícia, olha só, hein, e olha só quem está de romance novo. Cíntia Chagas confirmou que está namorando o Rubens Barrichello, olha o amor, hein, o amor está no ar. O nosso querido Rubinho, os dois levantaram suspeitas depois de aparecerem em lugares parecidos durante uma viagem pela Itália. E agora não tem mais mistério, Cíntia confirmou que eles estão juntos e, segundo ela, muito felizes. Parece que o Rubinho acelerou também no amor. Porém, acelerou no amor. Coisa boa. Falar também notícia boa para a torcida do Palmeiras. Olha, o Verdão renovou o contrato do atacante Flaco Lopes até dezembro de 2030, e não é à toa, né? O argentino é o artilheiro do time na temporada, com 21 gols e 45 jogos. Desde que chegou ao Palmeiras, Flaco já marcou 78 vezes, ou seja, o homem tá voando, tá fazendo gol e ganhou contrato novo, renovado, Flaco Lopes com o Verdão, coisa boa, hein? A torcida do Palmeiras fica feliz! Deixa eu mandar aquele abraço ao Fidelis, fala Fidelis! Tamo junto!
1: Oi, Vini, passei de frente da emissora agora.
0: Aê? Pertinho da rádio?
1: Levei a molecada lá no centro, dou a volta pelo Belazar, passei de frente, até tava mostrando minha filha lá.
0: Ah, é?
1: Eu tava no carro dela, eu tava de carona, e falei, ah, onde é a rádio mais? Aí tá o Vinho, o André Luiz.
0: Tamo aqui, o André Luiz também.
1: E é nóis, Vinho, tamo junto.
0: É nóis, tamo junto. No...
1: Acabei de descer do carro aqui agora.
0: Ah, é? Tô...
1: Como é que é? No rádio e no TikTok.
0: Rádio e TikTok, aí sim.
1: O Gabriel Andrezão aí também no TikTok. Que estupetão dele, ele é de boy.
0: É o topetão no André, hein? Tamo junto, esse é muito laque, é muito laque. É uma lata de laque toda semana, impressionante. Tamo junto, Fidelis, também o Vanderlei. Alô, Vanderlei.
2: Boa tarde, Vini, ouvinte da Mais de Atento, Vanderlei Vieira. Quero desejar um sente tarde, terça-feira, pra todos os ouvintes da Mais, pra minha esposa Lucimara, pro Daniel.
0: Amém.
2: Pra Construção Civil, pro Nelson também, pro...
0: Claro. Manda ver. Pro
2: Japa, do centro do bar.
0: Alô, Japa!
2: Os advogados da bicicletaria, todos os ouvintes aí que estão ouvindo, da Civil, em todos os lugares que estiveram, em casa, trabalhando, é isso aí, um ótimo programa, Vini. Um ótimo trabalho, é isso aí, bora trabalhar. Tá na mais, tá bom demais. E porra, vocês pra nós ouvir, meu amigo.
0: Com certeza, meu amigão. Aumenta o volume aí, produção. Tamo junto, Vanderlei. Um grande abraço, Vanderlei. Deus te abençoe, viu? Um grande abraço a todo o pessoal ligadinho aqui na Rádio Mais, mandando ver. Vanderlei tá concorrendo, viu? Aos sorteios da primeira do rádio. Boa tarde, Vini. Eu quero participar do sorteio de hoje. Marisa Gomes, Jardim Itanhaém, Jardim Magalhães. Ô, minha linda. Beijo, Marisa. Tá concorrendo, viu? Tá concorrendo com certeza aos prêmios da Mais FM. Um beijo, Marisa. Todo o pessoal curtindo a live no TikTok da Rádio Mais, Rádio Mais FM, Itanhaém. Oi, Cris, a Cristina Martins está com a gente no TikTok, também mandando alusão. Oi, Sônia, Sônia Cunha, obrigado, Soninha, obrigado, viu, pelo carinho. A Mari Lúcia também, a Sulimara, oh, coisa boa. Oi, Gislaine, a Gislaine Rosana, um beijão, Gislaine, obrigado, viu? Muito obrigado, a Josefa Maria também, são as Marias curtindo a Rádio Mais, a Daniele também, a Daniele Carolina, um beijo, Dani, aquele abraço, Ismael, Vini, boa tarde, manda um abraço pro Felipe e Dona Hilda de Criciúma, Santa Catarina. Oh, que legal, hein? Ótima tarde pra vocês. Ô, oh, Cris, bom trabalho, viu, Cris? Tamo junto sempre, viu? Alô, Alberto, acabou de seguir a Rádio Mais também. Aquele abraço em 1222 na Mais. Tá chegando mais sucesso pra você. Tá chegando musicão na primeira do rádio. Opa, eu quero essa em produção. Dilcinho, 3 em 3 horas na Mais.
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0: Ah, demais, duas e meia. Murilo Rufi, sucesso, né? Eu faço também Bruno Marrone, namorando, é só na mais. 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
3: Rádio Mais, 2h37 da Rádio Mais, hein? Tá chegando Henrique e Juliano, outro personagem, é o sucesso sertanejo.

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Agora são 2h41 na Rádio Mais. Tá mandando uma alusão e tem notícia, hein? Tem notícia de quem vindo do São Paulo tricolor. E o São Paulo tá com uma pendência daquelas. O clube tinha prometido colocar os pagamentos no elenco em dia, mas o prazo passou e a dívida continua, a dívida do São Paulo. A maioria dos jogadores está com 2 meses de direitos de imagem atrasados. Agora a diretoria estipulou uma nova data. A expectativa é quitar tudo em setembro. Vamos ver se essa data vem aí mesmo. Essa promessa aí não vai ficar só no papel. Também tem Mengão na Rádio Mais e tem reforço no Flamengo. O Mengão anunciou a contratação do equatoriano Anthony Valencia. De 23 anos, o atacante estava no Royal Antwerp da Bélgica e assinou um contrato com o Rubro Negro até 2031. Valencia chega para reforçar o ataque e vai vestir a camisa 14, que já foi de Arrascaeta, mas mais uma aposta do Mengão para a sequência da temporada. Parece que é um bom jogador, hein? Vamos ver, vamos ver. E o Corinthians segue com a calculadora na mão. O Timão fechou o primeiro semestre de 2026.

minha linda Sandrinha do Corumbá. Beijo, Sandra. A Neuzeli também. Boa tarde, Vini. Boa tarde, minha linda, do Jardim Magalhães. Ela falou, Vini, eu tô com você e tô na live também. Olha que legal. Um beijo, minha linda. Um beijão pra Fátima Souza também. Oi, Fátima. Ali da Bahia. Um beijão pra Nai também. Nai, tudo bom com você, minha linda? Tudo ótimo. Um beijo pra Nai. Um beijão especial pra Nana também. Oi, Nana. Nana tinha pedindo sucesso. Tinha pedindo um beijo especial. Oi, Nana. Alô, Nana, vou mandar um beijão pra você, hein, Nana. Boa tarde, manda um alô pra Cida em Cajazeira, Bahia. Alô, Cida, um beijo pra Cida também, claro, com certeza. Todo o pessoal aqui da Live Na Mais, claro. Oi, Ravina, obrigado, Ravina, por seguir a rádio, um beijo. Um beijo pra Dulce Neia também. Um beijo, já mandei aquele beijão pra Fátima Souza. Um beijo, Fátima, de onde você fala, hein, Fátima. Tá na mais, tá bom demais e tem um sucesso chegando. Volta já pra mandar aquele beijão pra Lucimara. Pessoal mandando um alô aqui no WhatsApp da Mais, tá valendo, hein. Um prêmio especial pra você, da onde, Vini? Aquele cinquentão, hein? É cinquentão pra você. Opa, que maravilha! É cinquentão na Rádio Mais. Valendo que, Vini? Do Aqui o Café, do Supermercado Site, do Centro, todo mundo conhece, já já tem o sorteio na Mais. Os 41 tá chegando. Yasmin Santos, Intuição, sucesso!

0: tá demais, é a primeira do rádio, coisa boa demais, hein? Curtiu o sucesso, Lô Santana, a Vale Emocional, o Baixinho Invocada, passou também, Simone Mendes, sucesso lindo, alô, erro, faltando sete minutinhos pras 3 da tarde. Ai, vou tocar mais uma, então vou tocar mais uma música, hein, produção, vou tocar mais uma pra poder fazer o sorteio aqui na rádio mais, o voucher de 50 anos do supermercado site pra você conferir a nova cafeteria, aqui o café, que legal, hein? Bora mandar aquele beijinho especial pra Lucimara. Oi, Lu, tudo bom, Lu? Fala.
1: Olá,
0: comigo.
1: Lu. Atrasadinha, mas espero que...
0: Mas sempre com a gente. Sempre atenta.
1: De participar do sorteio e deixar aqui também meu beijão, meu esposo Vanderlei.
0: Alô, Vanderlei.
1: A toda a minha família. Toda e família. Que especial a você também.
0: Amém, obrigado, minha linda.
1: Beijos, beijos, valeu, Vini.
0: Eu que agradeço, Lu. Beijos, beijos, tamo junto. Oi, Vini. Alô, Sony. Oi, menina. Oi, Vini, me põe nesse sorteio. Alô, Sônia do Guaraú, tá concorrendo, Soninha. Tamo junto, hein? Tá concorrendo sempre aos prêmios da Rádio Mais. Um beijo. Beijo a todo o pessoal curtindo aqui no WhatsApp da Mais. Também o pessoal da live. Alô, Carlos. Alô, Carlão. É o Luiz Carlos de Cataguases, Minas Gerais. Tô ligado. Ah, não, Mato Grosso, Vini. Lê direito, meu filho. Mato Grosso, valeu. Valeu, Luiz Carlos. Ô, Marcelão Martins, é parceirão da rádio também, Marcelão. Lá do interior de São Paulo. Ô, Vini, o interior não é tão quente contar no litoral, em época de inverno. Rapaz, é verdade, meu amigão. Tamo junto. Alô, Emília. Emília Pereira, também curtindo a Rádio Mais. A Neuzeli, um beijo, Neuzeli. Tamo junto, misturado. Um beijão pra vocês, todo o pessoal da live na Rádio Mais. Que maravilha, hein? Vou tocar mais um sucesso. Um musicão aqui na Rádio Mais. Volto já com sorteio, hein? Na rádio, bom demais. Faltando 5 pras 3 da tarde. Tá chegando mais sucesso com ele, Leonardo. Me deu um sinal.

0: É rádio, mas é a primeira do seu rádio. É sucesso, hein? Bora que bora agora, faltando 2 minutos pra 6 da tarde. Agradecer já, desde já, todo o carinho da audiência. O pessoal que tá no carro, o pessoal que tá no trabalho, o pessoal que tá nos comércios, o pessoal que tá ouvindo a rádio mais, né? Tanto pelo FM, quanto pelas... É, pelo digital, também tem pela Alexa. Que maravilha, hein? Vamos que vamos! Tá na mais saúde, mais. Deixa eu agradecer todo o pessoal da live também. Oi, gatinha, Roseli de Caraguatatuba. Alô, Roseli, seja bem-vinda, hein? Amanhã tem mais live. Oi, Val Oliveira, também tem. Amanhã tem mais live, viu, Val? Seja bem-vinda, minha linda. Oi, Cleo, boa tarde, tudo bem com você? Tudo ótimo, Cleo. Seja bem-vinda também aqui na live da Mais. Amanhã tem mais, viu? Pela manhã, ali a partir das 10, 11 da manhã, já tem live aqui na rádio, viu? Bora que bora! Finalizando a lista aqui na Rádio Mais. Finaliza a lista aí. Finaliza aí, meu filho.
1: Potência!
0: Tá finalizada a lista aqui na Rádio Mais, hein? Tá na hora, tá na hora. Quem será que vai levar, hein? Quem será que vai levar? Opa, hein? Bora, bora, bora! Bora, solta, meu filho! 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E na sequência tem mais sucesso, tá chegando aí. Tá chegando o musicão da Rádio Mais, tá chegando com o Thiaguinho. Pensamentos intrusivos, tá na mais, tá bom demais. Eu vou curtir a Rádio Mais também. Sempre curtindo a primeira do seu rádio. Vamos que vamos, na mais, é a primeira, Thiaguinho.

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2: 4:16.

0: aí a gente vai chegar.
1: 4:22.
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8: 4 horas e 30 minutos.

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0: 4:44.
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2: 5 e 10.

0: 5:27.
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Meus irmãos, minhas irmãs, vamos agradecer ao nosso Deus, vamos agradecer ao nosso Pai e vamos confiar em seu amor, apresentando a Ele as nossas conquistas, as nossas preocupações e as nossas alegrias pelas mãos maternas da Virgem Maria. O anjo do Senhor anunciou a Maria e ela concebeu do Espírito Santo. Ave Maria, cheia de graça, o Senhor é convosco. Bendita sois vós entre as mulheres, bendito é o fruto do vosso ventre, Jesus. Santa Maria, Mãe de Deus, rogai por nós, pecadores, agora e na hora da nossa morte. Amém. Eis aqui a serva do Senhor, faça-se em mim segundo a vossa palavra. Ave Maria, cheia de graça, o Senhor é convosco, bendita sois vós entre as mulheres, bendito é o fruto do vosso ventre, Jesus. Santa Maria, Mãe de Deus, rogai por nós, pecadores, agora e na hora da nossa morte. Amém. E o Verbo Divino se fez carne e habitou entre nós. Ave Maria, cheia de graça, o Senhor é convosco. Bendita sois vós entre as mulheres, bendito é o fruto do vosso ventre, Jesus. Santa Maria, Mãe de Deus, rogai por nós, pecadores, agora e na hora da nossa morte. Amém. Rogai por nós, Santa Mãe de Deus, para que sejamos dignos das promessas de Cristo. Oremos. Infundi, Senhor, em nossos corações a vossa graça, para que, conhecendo pela anunciação do anjo a encarnação de Jesus, vosso Filho, cheguemos por sua paixão e cruz à glória da ressurreição. Pelo mesmo Cristo, Senhor nosso. Amém. Glória ao Pai, ao Filho e ao Espírito Santo, como era no princípio, agora e sempre. Amém. E pela intercessão de Nossa Senhora da Conceição, nossa Mãe, nossa Rainha, nossa Padroeira, a bênção de Deus Todo-Poderoso, Pai, Filho e Espírito Santo, desça sobre todos vós, vossos familiares e convosco permaneça sempre.

0: quero mais palmas, Marília Mendonça.
1: Boa noite, gente, tudo bem?
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1: 6h32.
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0: 7:32.
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0: É isso aí, a gente vai chegar.
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0: 8:31.
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4: 8:35.

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2: 8h43.
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0: E falando em saudade, Timóteo, só saudade.

0: Muito obrigado.
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0: Está no ar a Voz do Brasil. As notícias do governo federal que movimentaram o país no dia de hoje.
1: Olá, boa noite.
2: Boa noite para você que nos acompanha em todo o país.
1: Terça-feira, 1º de setembro de 2026.
2: E vamos aos destaques do dia.
1: Economia brasileira.
2: PIB cresce 0,5% no segundo trimestre do ano.
1: Aumento foi impulsionado pela agropecuária. Márcia Fernandes.
3: O principal crescimento foi impulsionado pelo desempenho da pecuária e da produção de alimentos como café e soja.
2: Mudança no calendário. Começa hoje a escolha do Simples Nacional para o ano que vem.
1: Pequenas empresas têm até 30 de setembro para escolher novo modelo da reforma tributária. Cleide Lopes.
4: Elas poderão optar como irão recolher o imposto sobre bens e serviços e a contribuição sobre bens e serviços.
2: Campanha alerta passageiros sobre consequências de atos de indisciplina em voos e aeroportos.
1: E vamos falar também dos direitos dos viajantes.
2: ANAC Passageiros recebe relatos contra empresas aéreas. Yuri Sherman, gerente da agência, destaca o serviço.
5: É muito importante a gente estimular a utilização da nossa plataforma como uma alternativa mais rápida, mais célere e mais resolutiva até do que o Poder Judiciário.
1: E hoje na apresentação da Voz do Brasil, Luciana Vasconcelos e Luciano Seixas.